0: cerca de mais de 10 mil hectares na área de proteção ambiental do Xingu, no Pará. Também foram destinados recursos do Fundo Amazônia ao projeto Naturezas Quilombolas, para apoio à gestão territorial de comunidades quilombolas na Amazônia Legal. O BNDES ainda divulgou o resultado do edital para projetos de restauração e fortalecimento da Bacia do Xingu, em Mato Grosso. A diretora socioambiental do BNDES, Tereza Campelo, destacou a importância da recuperação da floresta.
1: A restauração da floresta é absolutamente fundamental, não só para proteger esse território, para garantir emprego e renda, para garantir que a Amazônia não chegue naquele ponto de não retorno.
0: Também em comemoração ao Dia da Amazônia, o Serviço Florestal Brasileiro assinou contratos de concessão das unidades de manejo florestal 2 e 3 da Floresta Nacional de Humaitá, no Amazonas. Os contratos terão duração de 40 anos e abrangem 162 mil hectares. Reportagem Luana Karen.
2: Mais de 1000 acidentes de trânsito foram registrados nas rodovias federais durante o feriadão da Independência, com 66 mortes.
3: Os números foram divulgados pela Polícia Rodoviária Federal.
2: O foco da fiscalização este ano foi o uso de álcool pelos motoristas. Mais de 900 pessoas foram autuadas por embriaguez ao volante.
4: De olho nos motoristas que insistem em beber e dirigir, a Polícia Rodoviária Federal encerrou mais uma operação de fiscalização entre a sexta-feira, dia 4, e a segunda-feira, 7 de setembro. A Operação Independência foi a primeira ocorrida depois que o CONTRAN, Conselho Nacional de Trânsito, definiu novas regras na fiscalização de alcoolemia. Agora, a Lei Seca passa a prever um pré-teste ou teste passivo. Somente se for detectado algum indício de embriaguez neste teste inicial, é que o condutor será encaminhado ao uso do bafômetro. A prática já é adotada pelos agentes da Polícia Rodoviária Federal, como destaca o coordenador-geral de comunicação institucional da PRF, Matheus de Paula.
5: O foco deste ano foi a questão da mistura álcool e direção. Na verdade, essa já é uma fiscalização que a PRF faz constantemente nesse feriado. Foram cerca de 54 mil testes de alcoolemia realizados em todo o Brasil, onde nós autuamos 993 motoristas por embriaguez ao volante.
4: Ao todo, os agentes registraram 1.031 sinistros de trânsito, com 66 mortos e 1.074 feridos. Mais de 24 mil veículos foram flagrados com a velocidade acima do permitido, 5.404 motoristas foram autuados por ultrapassagens irregulares, 2.610 por não utilizarem o cinto de segurança e 461 por transportarem crianças fora das cadeirinhas. Reportagem Graziele Bezerra.
3: Pessoas que vivem com doenças raras são acolhidas no Sistema Único de Saúde por um protocolo que já existe há mais de 10 anos.
2: É a Política Nacional de Atenção Integral às Pessoas com Doenças Raras. Ela estabelece procedimentos para diagnósticos, tratamentos e melhoria da qualidade de vida dos pacientes.
3: Nós conversamos com o coordenador de doenças raras do Ministério da Saúde, Natan Monsores, sobre a política e a assistência prestada pelo SUS para quem vive com condições incomuns e de difícil identificação. Acompanhe. Olá, doutor Natan Monsores, um prazer ter o senhor com a gente aqui na Voz do Brasil para a gente falar sobre doenças raras, né? Eu queria que o senhor começasse, então, dizendo aí para o nosso ouvinte, o nosso espectador, o que define uma doença como rara e se há alguma estimativa de quantas pessoas existem hoje no Brasil com esse tipo de doença.
6: Doença rara para o Ministério da Saúde é um tema de bastante relevância. Primeiro aqui, né, agradecer pelo convite e desejar aí para todos os ouvintes também um excelente dia. Mas vamos lá, para o Ministério da Saúde, doença rara é aquela que acomete, né, 65 pessoas a cada 100 mil brasileiros. Em sua maioria, essas doenças são doenças de origem genética que afetam predominantemente crianças, mas também podem acontecer, né, em adultos, em pessoas idosas, de acordo com a natureza da própria doença. As estimativas globais que a gente tem para esse grupo de condições é de que entre 2,5%, 3% a 6% de toda a população do planeta seja afetada em algum momento por alguma dessas doenças raras. Então, essa estimativa ela acaba se replicando aqui no Brasil também, tá? Então, é essa faixa. São muitos milhões de brasileiros. Precisar o número é sempre muito difícil, tá? Porque cada doença traz a sua contribuição numérica para o escopo brasileiro. E as doenças que acontecem aqui no Brasil não necessariamente replicam o que acontece no mundo. Mas nesse momento, tem trabalhado bastante em melhorar essas estatísticas.
2: Existe hoje uma política nacional de atenção integral às pessoas com doenças raras, né? Como é que essa política estabelece o acolhimento, o encaminhamento para pessoas com doenças raras no SUS, coordenador? Existe alguma diferença em relação ao acompanhamento de uma doença comum?
6: Existem algumas diferenças importantes, sim. Então, um percentual das crianças, né, identificadas com doenças raras vem de uma ação que existe há quase 20 anos aqui no Ministério da Saúde, na verdade há mais de 20 anos aqui, é o Programa Nacional de Triagem Neonatal. É o famoso teste do pezinho, né, do qual é coletada algumas gotinhas de sangue, né, do pé do bebê para fazer uma série de exames e depois, né, essas crianças serão acolhidas pelo sistema de saúde. Então, por exemplo, essa é uma grande porta de entrada que a gente tem. As outras portas de entrada são os serviços de referência em doenças raras. Hoje são mais de 50 serviços no Brasil, boa parte deles está associada aos hospitais universitários, e esses serviços eles recebem a chancela, a orientação da rede de atenção à saúde do Estado para que os casos, né, suspeitos de doenças raras sejam encaminhados para lá. Esses serviços hoje eles contam com um exame genômico, por exemplo, que é o sequenciamento de epigoma, que ajuda a diagnosticar essas crianças, essas pessoas, né, para que elas consigam alcançar o diagnóstico necessário.
3: Então, eu suponho que quando o médico, ali nos primeiros momentos, né, de acompanhamento do bebê, identifica que ele tem alguma condição e outras doenças mais comuns são descartadas, ele encaminha, então, a família para procurar esse serviço de referência, que o senhor disse que geralmente está nos hospitais universitários, né?
6: Isso. O fluxo estabelecido pelos estados geralmente é o seguinte, né? A atenção primária, os postos de saúde, as unidades básicas de saúde, as emergências, né? Algumas dessas crianças e adultos acabam, né, sendo identificados, né, em situações de alguma gravidade já. Essas pessoas são encaminhadas, né, pela regulação, que é uma área, né, da Secretaria de Saúde que estabelece filas, vagas, processos de atendimento. A regulação encaminha esses pacientes para esses serviços ultra especializados e lá nesse serviço o paciente vai ter contato com geneticista, com nutricionista, uma equipe multiprofissional que vai tentar acolher as suas necessidades. Então, o fluxo de modo geral é esse. Mas para algumas doenças, não necessariamente o lugar de atendimento é um serviço de referência em doença rara. Então, muitos pediatras, muitos neurologistas, muitos endocrinologistas também, né, conseguem conduzir o manejo, né, o atendimento dessas doenças.
2: Coordenador, nós temos aqui uma pergunta do Marco Aurélio Cardoso. Ele é presidente de uma associação de familiares e pessoas com síndrome de Prader-Willi, uma doença rara que, entre outras coisas, causa hiperfagia, ou seja, fome acima do normal e, consequentemente, obesidade. Ele menciona outro sintoma da doença e faz uma pergunta. Vamos ouvir.
7: A hipotonia neonatal é o principal sinal de alerta da síndrome de Prader-Willi, logo ao nascimento. Sabendo disso, a SPDAR Brasil uniu mais de 10 associações de síndromes raras que compartilham esse mesmo sintoma. Como o Ministério da Saúde pode colaborar conosco para divulgar uma diretriz ou fluxo de orientação para os profissionais da rede pública de saúde, ajudando a encurtar a jornada dessas famílias em busca de um diagnóstico precoce?
6: Vou responder aqui a essa pergunta maravilhosa e dar uma oportunidade da gente entender como é que a rede funciona. A Prader-Willi, né, um quadro sindrômico, é muito caracterizado por essa questão da hipotonia e da dificuldade, por exemplo, do bebê em fazer a sucção, né, do peito da mãe, né, o aleitamento materno, ele fica prejudicado. E logo do início, essa criança tem dificuldades com ganho de peso. Então, olha como é que é importante a gente ter um instrumento da atenção primária, né, para poder acompanhar isso. Hoje o Brasil disponibiliza para as famílias

0: desenvolvimento que a gente pode utilizar como rede de saúde, né? A baixa estatura, por exemplo, né? Essas crianças costumam ter, né, algum grau de deficiência de hormônio do crescimento, costumam ter algumas alterações no desenvolvimento motor, algum grau de deficiência cognitiva também, né, instalada, além da compulsividade alimentar, né, que foi falada aí. Hoje, dentro do Sistema Único de Saúde, como é que funcionaria esse processo para melhorar o acolhimento, né? É o desenvolvimento do que a gente chama de linha de cuidado. O Ministério da Saúde, nos últimos meses, tem elaborado algumas linhas de cuidado e tem disponibilizado isso para a população, né, para os profissionais de saúde também, no sentido de dar as orientações adequadas. Nesse momento, a gente está desenvolvendo uma de doenças neuromusculares, né, que não é bem o quadro aí de Prader-Willi, mas esse desenvolvimento está permitindo a gente, né, criar marcos também para outras condições que vão ter, né, situações semelhantes, que vão precisar, né, de manejo endocrinológico, de suporte nutricional, de orientação psicológica e comportamental, de apoio educacional. Então, a linha de cuidado é o melhor instrumento que a gente tem na ausência, por exemplo, de medicamentos específicos. No caso de Prader-Willi, né, há uma deficiência de hormônio de crescimento que costuma ser debatida também entre profissionais para ajudar a conduzir, a manejar a situação. Mas, né, na ausência de um protocolo ou na ausência de uma orientação específica de cuidado, a recomendação do Ministério da Saúde é procurar, né, que esse pai, que essa mãe, que essa família procure um serviço de referência em doenças graves.
1: Para a gente concluir, então, doutor Natan, quando o senhor mencionou aí, às vezes, a ausência de uma medicação específica para tratar aquela doença, né, que possa servir de cura ou mesmo de tratamento, mas as pessoas encontram outros tratamentos para os sintomas e também tratamento psicossocial pelo próprio SUS, né, inclusive para as famílias.
0: Isso. Recentemente, o Ministério da Saúde anunciou uma iniciativa muito bacana para as mães cuidadoras de apoio psicológico, né? Então, no sentido de acolher essas mães, porque, né, o dia a dia, né, do cuidado, ele é uma sobrecarga, né, importante para a saúde mental dessas mães.
2: Muito bem, nós conversamos com o Natan Monsores, coordenador de doenças raras do Ministério da Saúde. Muito obrigado por sua entrevista aqui à Voz do Brasil.
0: Agradeço pela oportunidade e o Ministério da Saúde fica à disposição de vocês e dos ouvintes, né, para diálogo e esclarecimento.
1: Hoje, 8 de setembro, é celebrado o Dia Mundial da Alfabetização.
2: A data, criada pela Organização das Nações Unidas, marca a importância desta etapa no desenvolvimento da cidadania de crianças, jovens, adultos e idosos.
1: E o Ministério da Educação ressalta o compromisso com o processo de alfabetização em todas as idades.
3: A alfabetização é um direito fundamental em todas as idades. E para comemorar o dia em que ela é celebrada no mundo todo, o Ministério da Educação ressalta a importância dessa etapa. A qualquer tempo, jovens, adultos e idosos podem retomar os estudos e aprender habilidades que permitem compreender, produzir e utilizar conhecimentos em diferentes situações da vida social. O processo de alfabetização começa quando já se tem as habilidades de ler e de compreender textos curtos, de localizar informações e de escrever palavras. Como explica a secretária de Educação Básica do MEC, Kátia Schweikart, ele segue por toda a vida escolar do estudante, principalmente da criança.
4: A alfabetização começa lá atrás e que ela já pode ser trabalhada por meio das linguagens, por meio do contato com os livros, nos seus processos de aprendizagem. Os efeitos disso vão aparecer e certamente essa criança conseguirá se desenvolver.
3: O Dia Mundial da Alfabetização lembra a responsabilidade de professores, gestores públicos e redes de ensino como agentes nesse processo educacional. A alfabetização é um compromisso compartilhado entre municípios, estados, Distrito Federal e a União, conforme estabelece a Constituição Federal e a legislação educacional brasileira. Reportagem Léo Gomes.
1: Dicas do Enem.
5: Olá, meu nome é Isaac Leal e a minha pergunta é: como eu posso montar um cronograma de estudos?
1: Quem responde é a Randu Lemos, responsável pela coordenação de um cursinho popular.
6: No edital do Enem tem descritos todos os conteúdos que poderão cair na prova. Eu começaria estudando ele. Eu acredito que todas as matérias merecem atenção, até porque o Enem é uma prova que trabalha diferentes competências. Então, numa questão em que você está vendo matemática, pode ser que tenha uma pergunta sobre interpretação textual e vice-versa. Então, é importante que você tenha um conhecimento básico sobre todas as disciplinas. Tem pessoas que conseguem estudar 30 minutos.

0: isso no dia e conseguem se sair bem na prova, mas tem pessoas que precisam de mais tempo, uma, duas, três horas. A minha dica é que você respeite a sua disponibilidade. É importante que vocês se organizem para estudar com mais antecedência possível. Revisar, responder questões, conversar com a sua rede de apoio e descansar.
1: É isso aí. As provas vão ser realizadas nos dias 8 e 15 de novembro. Se prepare e acompanhe as nossas dicas toda terça-feira aqui na Voz do Brasil e também na radiogov.ebc.com.br.
2: Personagens que marcaram a luta por um Brasil independente.
3: Na Semana da Pátria, vamos conhecer algumas figuras históricas.
2: Seus nomes estão marcados no Livro de Aço, que registra na memória nacional a trajetória dos chamados heróis da pátria.
4: A praça que abriga os três poderes da República em Brasília também guarda a memória daqueles que se dedicaram a um ideal de nação. No Panteão da Pátria, o Livro de Aço reúne os nomes de 49 dos 87 heróis brasileiros oficialmente reconhecidos. Quatro deles estão ligados à independência do Brasil. Joaquim José da Silva Xavier, o Tiradentes, inaugura o Livro de Aço. O historiador Rafael Leporassi explica por que Tiradentes se tornou um herói da pátria, mesmo tendo morrido 30 anos antes da independência do Brasil.
5: Ele fez parte de um movimento que visava a separação de Minas Gerais do Império Português. Para muitos historiadores, é um dos primeiros movimentos a trazer um ideal de fim do pacto colonial.
4: Tiradentes virou símbolo da Inconfidência Mineira. Quando a trama foi descoberta, acabou condenado à morte. Mas a Inconfidência deixou uma ideia que atravessaria décadas. Anos depois, esse projeto ganhou um articulador, o professor José Bonifácio de Andrada e Silva. Quando Portugal exigia que Dom Pedro retornasse, Bonifácio trabalhou para convencê-lo a permanecer no Brasil. O jornalista e escritor Laurentino Gomes detalha o projeto de Bonifácio.
6: Ele percebe que a única solução para a elite brasileira preservar os seus privilégios era manter o herdeiro da coroa de Portugal no trono e ir por uma via monárquica e não republicana.
4: A independência não foi fruto apenas do dia 7 de setembro. Depois que Dom Pedro decidiu ficar no Brasil, foram meses até o processo ser concretizado. Em 7 de setembro de 1822, durante uma viagem, recebeu cartas de sua esposa, Maria Leopoldina, e de José Bonifácio, que relatavam novas exigências de Lisboa. Do lugar onde estava, às margens do rio Ipiranga, Dom Pedro I decidiu proclamar a independência do Brasil. O historiador Rafael Leporassi destaca que também foi pessoalmente interessante para Dom Pedro I romper com Portugal.
5: Ele voltando para Portugal seria um príncipe. No Brasil ele seria alçado à condição de rei ou até de imperador, que foi o que aconteceu.
4: Após o grito do Ipiranga, houve resistência portuguesa e conflitos em diferentes regiões do país. E nesse cenário, na Bahia, surge mais uma personagem da história da independência, Maria Quitéria. Em 1822, ela fugiu de casa, se disfarçou de homem e entrou para o batalhão de voluntários do príncipe. Quando sua identidade foi descoberta, Maria Quitéria não foi expulsa. Depois da vitória, foi condecorada pelo próprio Dom Pedro I. Mas a heroína acabou esquecida pela sociedade. O jornalista Laurentino Gomes explica que a independência envolveu muitos brasileiros e brasileiras.
6: Na Bahia, no Piauí, no Ceará, nas regiões mais distantes, o Brasil inteiro se envolveu no processo de independência e sem essa luta, o Brasil hoje não existiria.
4: O Livro de Aço nasceu em 1989, com a inscrição de Tiradentes. Dom Pedro I entrou no livro 10 anos depois, em 1999. José Bonifácio foi inscrito em 2005 e Maria Quitéria em 2018. Tiradentes morreu antes da independência. José Bonifácio ajudou a construí-la politicamente. Dom Pedro proclamou a ruptura e Maria Quitéria pegou em armas para defendê-la. Quatro personagens, quatro histórias e quatro maneiras diferentes de olhar para o nascimento do Brasil independente. Já,

0: Brasil.
1: Reportagem Luana Caro.
2: E essas foram as notícias do governo federal.
3: Uma realização da Secretaria de Comunicação Social da Presidência da República.
2: Com produção da empresa Brasil de Comunicação.
3: Fique agora com as notícias do Poder Judiciário e do Congresso Nacional. Boa noite.
2: Boa noite, até amanhã.
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6: Ministro Edson Fachin encerra o Encontro Nacional de Corregedores na sede do CNJ em Brasília.
7: STJ entende que Defensoria Pública habilitada durante prazo recursal tem direito a contagem em dobro desde a intimação.
6: Presidentes do TSE e da Câmara dos Deputados reforçam confiança na Justiça Eleitoral.
7: Boa noite, eu sou Leandro Bezerra.
6: E eu sou Walter Lima.
7: O presidente do Supremo Tribunal Federal e do Conselho Nacional de Justiça, ministro Edson Fachin, participou hoje do Encontro Nacional Integração de Boas Práticas, diálogos entre o CNJ e o Colégio de Corregedores e Corregedoras da Justiça do Brasil, na sede do CNJ em Brasília.
6: As corregedorias são responsáveis por orientar e fiscalizar o funcionamento dos tribunais e dos cartórios.
7: O evento promoveu a cooperação entre as instituições e o compartilhamento de experiências para melhorar os serviços prestados pelo Poder Judiciário.
6: Durante o encontro, o ministro Edson Fachin destacou a importância do diálogo e da atuação da justiça brasileira diante dos desafios atuais.
8: Os dias de hoje reclamam esse diálogo permanente, reclamam que tenhamos uma resposta à altura dos desafios. E eu estou plenamente convencido de que o Poder Judiciário brasileiro está à altura dos desafios que se lhes apresentam no momento contemporâneo. E a justiça brasileira não faltará à legalidade constitucional, por certo, por seus deveres que decorrem da própria Constituição.
7: Você ganhou uma ação na Justiça do Trabalho e, mesmo assim, não recebeu o seu dinheiro?
6: Para resolver esse tipo de situação e garantir que as decisões judiciais sejam cumpridas, a 16ª Semana Nacional da Execução Trabalhista entrará em ação entre 14 e 18 de setembro em todo o país. Larissa Batista.
9: Com o slogan Seu Direito por Inteiro, a iniciativa é um esforço concentrado para localizar bens de devedores, incentivar acordos e dar mais celeridade ao pagamento dos créditos trabalhistas. Para se ter uma ideia, no ano passado, a campanha movimentou mais de 8 bilhões de reais em 5 dias de evento e promoveu mais de 94 mil audiências e cerca de 24 mil acordos entre trabalhadores e empresas. Quem quiser incluir um processo nesse mutirão pode pedir a inscrição na Vara do Trabalho, nos TRTs ou nos Centros de Conciliação da Justiça do Trabalho, onde o processo tramita. Para mais informações, acesse csjt.jus.br.
7: Presidentes do Tribunal Superior Eleitoral e da Câmara dos Deputados reforçam confiança na Justiça Eleitoral.
6: Pronunciamentos aconteceram na abertura da exposição O Caminho do Voto, na Câmara. Fábio Ruas.
10: O presidente do TSE, ministro Cássio Nunes Marques, disse que a exposição mostra que o caminho do voto vai muito além da cabine de votação. A Justiça Eleitoral percorre uma longa jornada de preparação, fiscalização e auditorias para garantir a segurança do processo eleitoral. Já o presidente da Câmara lembrou que o voto é o resultado de um processo amplo e aperfeiçoado ao longo do tempo. A mostra vai ficar disponível ao público até o próximo dia 21 de setembro.
7: Defensoria Pública habilitada durante o prazo para recurso tem direito à contagem em dobro, completo desde a intimação da sentença.
6: Essa conclusão é do Superior Tribunal de Justiça, o STJ. Fátima Uchoa.
0: Uma mulher foi condenada a pagar pensão alimentícia e procurou a Defensoria Pública do Paraná quando faltavam 2 dias úteis para o fim do prazo simples de 15 dias. O Tribunal Estadual não conheceu da apelação por considerá-la fora do prazo. Já a terceira turma do STJ a reconheceu como tempestiva, ou seja, dentro do prazo legal. Segundo a ministra relatora Nancy Andrighi, a aplicação do prazo em dobro não altera o dia inicial da contagem do prazo recursal, que permanece o mesmo, mas o que ocorre é apenas a ampliação do termo final e, no caso de apelação, dobra-se o prazo de 15 dias úteis. Assim, o Tribunal do Paraná deverá continuar com o julgamento.
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7: A você uma boa noite.
3: E até amanhã.
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12: Eu sou Paula Groba.
13: E eu sou Humberto Pinheiro.
12: E estes são os destaques de hoje do Jornal do Senado, que começa agora.
13: Avançam novas regras para proteger investidor de criptomoeda.
12: Senado aumenta proteção para crianças vítimas de violência no exterior.
13: Reajustes da conta de luz podem ser limitados pela inflação.
12: Boa noite.
13: Boa noite.
12: Quem investe em criptomoedas e outros ativos virtuais poderá ter mais proteção contra o risco de perder dinheiro caso a empresa que administra os recursos tenha problemas financeiros.
13: A Comissão de Ciência e Tecnologia aprovou novas regras para separar o dinheiro dos clientes do patrimônio das empresas. Os detalhes com a repórter Patrícia Oliveira.
14: Se uma corretora tiver problemas financeiros, o dinheiro investido pelos clientes em ativos virtuais, como as criptomoedas, não deve ser usado para cobrir dívidas ou prejuízos da própria empresa. É o que estabelece um projeto aprovado na Comissão de Ciência e Tecnologia. O texto também prevê que essas plataformas tenham um capital mínimo para atuar no mercado, para reduzir o risco de quebrar dessas empresas e de perdas para os investidores, como explicou o relator da proposta, senador Carlos Portinho, do PL do Rio de Janeiro.
15: O Banco Central deverá estabelecer requisitos prudenciais mínimos de capital para funcionamento das corretoras e plataformas de investimento em ativos digitais.
14: O projeto também estabelece medidas para prevenir fraudes, lavagem de dinheiro e o uso de ativos virtuais para financiar organizações criminosas. A proposta segue para a análise da Comissão de Assuntos Econômicos.
12: E empresas podem receber incentivos para contratar mulheres com câncer de mama.
13: Projeto com esse objetivo seguiu para análise do plenário do Senado. Repórter Márcio Maturana.
16: O projeto cria o programa Empresa Rosa e o selo Rosa para a inclusão e reinserção no mercado de trabalho de mulheres diagnosticadas em tratamento ou em remissão de câncer de mama. O programa prevê ações de contratação com igualdade de oportunidades, condições adequadas, flexibilização para o trabalho remoto, jornada reduzida e estabilidade no emprego, tudo sem redução da remuneração. As empresas participantes com mais de 10 empregados vão ganhar o selo rosa, válido por 2 anos e renovável pelo mesmo período, que poderá ser usado em publicidades. O texto foi aprovado na Comissão de Assuntos Sociais com parecer lido por Flávio Arns, do PSB do Paraná.
17: Para a criação de um regime positivo de inserção e manutenção profissional das mulheres em tratamento ou remissão do câncer de mama, possui valor social evidente. Além disso, é comprovado que se manter ocupado e produtivo representa um grande apoio psíquico aos pacientes de câncer ao obstar ou ao menos dificultar o advento de depressão que muitas vezes os acomete.
16: A certificação vai ser feita por uma comissão composta de representantes do governo, do setor privado e da sociedade civil.
12: O Senado aprovou uma proposta que aumenta a proteção para crianças vítimas de violência no exterior.
13: Se houver indícios de violência ou de outro crime, as autoridades brasileiras poderão deixar de determinar o retorno da criança ao país onde morava com o pai. Repórter Pedro Pincer.
18: A proposta permite às autoridades brasileiras deixar de determinar o retorno de crianças e adolescentes ao país onde moravam com o pai quando houver indícios de que eles ou a mãe brasileira foram vítimas de violência doméstica. A Convenção sobre os Aspectos Civis do Sequestro Internacional de Crianças determina, em regra, o retorno da criança ou do adolescente. A relatora, senadora Mara Gabrilli, do PSD de São Paulo, fez ajustes para dar mais clareza e segurança jurídica ao texto. Para ela, a principal inovação da proposta é reconhecer que a violência doméstica pode constituir risco suficiente para autorizar a autoridade brasileira a ignorar a regra de retorno da criança ou do adolescente ao país estrangeiro.
19: E a proposição, ela contribui para que a exceção de grave risco deixe de ser interpretada de modo restritivo, permitindo que situações de violência, ainda que contra a genitora, sejam juridicamente consideradas como fatores de risco à criança.
18: Como sofreu mudanças, o texto retorna à Câmara dos Deputados.
12: Migrantes, refugiados e pessoas sem nacionalidade reconhecida por nenhum país que chegarem ao Brasil poderão ter acesso a serviços de acolhimento do Sistema Único de Assistência Social.
13: É o que prevê um projeto que começa a ser analisado pelo Senado. A proposta busca garantir dignidade à pessoa que, muitas vezes, são obrigadas a deixar seus países por causa de guerras, fome ou perseguição. Repórter Alexandre Campos.
20: Pelo texto, o direito aos serviços de acolhimento será exercido sem a necessidade de apresentação de documento não exigido em lei, a inscrição no CPF e comprovantes de residência e de regularidade migratória. Autor do projeto, o senador Paulo Paim, do PT do Rio Grande do Sul, lembrou que muitos desses migrantes fogem de guerras, da fome ou de perseguição e, quando chegam ao Brasil, precisam de um acolhimento digno e continuado.
21: Mais do que atender situações emergenciais, queremos transformar o acolhimento em uma política permanente do Estado brasileiro. O projeto também ajuda a fortalecer a estrutura dos municípios, reduz a dependência de recursos internacionais e melhora as condições de atendimento. Isto é, política humanitária.
20: A proposta vai além ao garantir a unidade familiar para evitar que, a depender do encaminhamento dado no atendimento, pais e filhos acabem ficando separados. A comunicação entre os profissionais de assistência social e os migrantes deve contar com tradução e mediação intercultural, e os documentos de viagem e de identificação não poderão ser retidos.
12: Avançou no Senado o projeto que autoriza o porte de armas de fogo para membros da Defensoria Pública da União, dos Estados e do Distrito Federal.
13: Uma emenda estendeu o benefício a integrantes da Advocacia Geral da União e procuradores estaduais e distritais. Repórter Bruno Lourenço.
22: O projeto altera o Estatuto do Desarmamento para permitir que defensores públicos da União e dos Estados, além de membros da Advocacia Geral da União e procuradores dos Estados e do Distrito Federal, tenham direito ao porte de arma de fogo. O relator, senador Flávio Bolsonaro, do PL do Rio de Janeiro, ressaltou que esses profissionais lidam rotineiramente com situações perigosas.
23: Há, portanto, na atuação do defensor público, risco de ameaças reais, violência física, retaliações de facções criminosas e de partes envolvidas em processos judiciais. Além da necessidade de visitas constantes a presídios, há disputas sensíveis de guardas de filhos ou posse de terra que tenham gerado hostilidade extrema das partes contrárias.
22: A proposta seguiu para a Comissão de Constituição e Justiça.
12: Diminuir as filas do INSS é o objetivo da lei promulgada pelo Congresso Nacional nesta terça-feira. A norma reduz de 45 para 30 dias o prazo para um processo ser incluído no programa de gerenciamento de benefícios, que abrange monitoramento especial e força-tarefa dos servidores. A nova legislação amplia ainda a finalidade do programa, que passa a incluir a análise de reconhecimento inicial de direitos, reavaliação e revisão de benefícios previdenciários e assistenciais.
13: No Congresso Nacional, o texto foi analisado por meio de medida provisória e recebeu aprovação dos senadores no início do mês. A relatora da proposta, senadora Zenaide Maia, do PSD do Rio Grande do Norte, destacou a necessidade de dar mais agilidade de análise dos processos. De acordo com ela, a demora em obter uma resposta do INSS afeta especialmente pessoas que dependem de auxílios da Previdência para despesas básicas.
1: O principal beneficiário dessa medida é o cidadão que depende do INSS para o reconhecimento de direitos de natureza alimentar, aposentadorias, benefícios por incapacidades e benefícios assistenciais.
12: E a inflação pode ser o limite para reajustes da conta de luz, é o que diz um projeto aprovado na Comissão de Infraestrutura.
13: O texto ainda cria um regime especial para frear aumentos na região norte e determina que a Agência Nacional de Energia Elétrica adote índice ou metodologia para os reajustes anuais das tarifas de energia elétrica. Agora, o projeto será analisado pela Comissão de Assuntos Econômicos. Com edição de Paulo Groba e trabalhos técnicos de Eliseu Caires, o Jornal do Senado fica por aqui. Acompanhe agora as notícias da Câmara dos Deputados. Boa noite.
12: Boa noite e até amanhã.
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4: Câmara diminui restrições legais para benefícios concedidos a data centers.
8: Avança projeto de lei que aumenta a punição para crimes contra os idosos.
4: Deputados alteram o programa de gratificações para reduzir as filas do INSS.
8: Boa noite. A Câmara aprovou medida provisória que muda o programa de gratificações destinado a reduzir as filas do INSS. O repórter Marcelo Larcher explica as mudanças.
24: O plenário da Câmara aprovou medida provisória que altera o programa criado no ano passado para permitir gratificações como maneira de reduzir as filas de perícia e análise de benefícios do INSS. O texto amplia o alcance do programa que, quando foi criado, priorizava a revisão de benefícios já concedidos. Agora, esses processos terão a mesma prioridade dos pedidos novos. Além disso, reduz de 45 para 30 dias o prazo de espera para que um processo entre no programa. O Programa de Gerenciamento de Benefícios foi criado por uma medida provisória em 2025. Ele permite pagamentos extraordinários para servidores que trabalham com a revisão de benefícios e na análise do pagamento do Benefício de Prestação Continuada, ou BPC. Esse pagamento extra é de R$ 68,00 por processo concluído para servidores do INSS e de R$ 75,00 por perícia ou análise de documento para os médicos da Perícia Médica Federal. O programa está previsto para acabar no fim do ano. De acordo com o INSS, as medidas deram resultado. Entre janeiro e junho deste ano, o número de processos pendentes de análise ou de perícia médica inicial caiu de 2 milhões e 700 mil para 1 milhão e 700 mil. Já os processos com tempo de espera superior a 45 dias passaram de 1 milhão e 700 mil para apenas 557 mil. O deputado Reginaldo Lopes, do PT de Minas Gerais, disse que a medida é importante para a população mais carente, que depende de benefícios previdenciários.
25: Já conseguimos diminuir a fila em 76% até o mês de agosto. E agora, no mês de setembro, nós vamos zerar a fila do INSS.
24: A medida provisória que altera o programa criado no ano passado para permitir gratificações como maneira de reduzir as filas de perícias e análises dos benefícios do INSS foi aprovada também pelo Senado e já pode virar lei. Da Rádio Câmara de Brasília, com informações de Antônio Vital, Marcelo Larcher.
2: Justiça.
4: Tião Medeiros, do PP, defende a suspensão do reconhecimento dos estudos de demarcação da terra indígena Tecorá-Guavirá, no oeste do Paraná. Relator da matéria na Comissão de Agricultura, ele afirma que o procedimento da FUNAI desrespeitou o marco temporal adotado pelo Congresso para as demarcações.
8: Tião Medeiros também cita decisões da Justiça que interromperam o processo por falhas nos estudos de identificação da área. De acordo com o parlamentar, a medida fortalece a segurança jurídica e reduz os conflitos na região.
2: Segurança Pública.
4: Uma comissão da Câmara aprovou o aumento de penas para crimes contra idosos. A repórter Paula Bittar acompanhou a votação.
0: A Comissão de Constituição e Justiça da Câmara aprovou um projeto que altera o Código Penal para aumentar as penas para os crimes de lesão corporal, abandono, constrangimento ilegal e estelionato praticados contra pessoas idosas. Pelo texto, em casos de lesão corporal, a pena será de 1 a 3 anos de reclusão, podendo ser aumentada em 1/3 se for qualificada. A pena atual para lesão corporal simples é de 3 meses a 1 ano de detenção. Para o estelionato, o projeto prevê aumento de pena de 1 a 2/3. A pena poderá ser aplicada em dobro se a vítima tiver 80 anos ou mais. Nos crimes de abandono de incapaz ou constrangimento ilegal, as penas poderão ser aumentadas, respectivamente, pela metade e em 1/3. O constrangimento ilegal ocorre quando alguém, por violência ou grave ameaça, força outra pessoa a fazer o que a lei proíbe ou a deixar de fazer o que a lei permite. Também ocorre quando o autor reduz a capacidade de resistência da vítima. A relatora na comissão, deputada Renilce Nicodemos, do MDB do Pará, disse que a proposta está de acordo com os preceitos constitucionais.
3: Proteger quem construiu a história do nosso país é também defender a dignidade e o respeito que toda pessoa merece. É uma medida importante para combater a violência e os crimes contra essa parcela da população e garantir uma resposta mais firme de quem comete esse tipo de violência. Estamos trabalhando para garantir que nossos idosos tenham seus direitos respeitados e possam viver com mais segurança, dignidade e proteção.
0: O projeto que aumenta penas para os crimes de lesão corporal, abandono, constrangimento ilegal e estelionato praticados contra pessoas idosas ainda depende de aprovação pelo plenário da Câmara antes de seguir ao Senado. Da Rádio Câmara, de Brasília, Paula Bittar.
8: Jefferson Campos, do PL de São Paulo, defende proposta que reduz a idade mínima de imputabilidade penal no Brasil. O texto estabelece que jovens entre 12 e 16 anos respondam penalmente por crimes contra a vida, hediondos ou cometidos com violência e grave ameaça.
6: Jefferson Campos entende que a medida busca combater a impunidade e conter o recrutamento de adolescentes por organizações criminosas. Na visão dele, a medida é fundamental para garantir a punição proporcional de crimes graves.
8: Júnior Lourenço, do MDB do Maranhão, quer capacitar profissionais de beleza e estética para identificar sinais de violência contra a mulher. De acordo com o deputado, a ideia é ampliar a rede de apoio e facilitar o acesso das vítimas aos serviços de proteção.
6: Júnior Lourenço explica que o projeto inclui cabeleireiros, manicures, pedicures, depiladores, maquiadores e esteticistas. Eles devem orientar as mulheres sobre canais de denúncia e serviços públicos, além de, com autorização da vítima, acionar os órgãos competentes.
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2: Ciência e tecnologia.
8: A Câmara aprovou o projeto que diminui restrições legais para benefícios concedidos a data centers, resseguradoras e pequenos municípios. O repórter Marcelo Lascher explica as exceções.
24: A Câmara dos Deputados aprovou o projeto que permite que benefícios tributários concedidos a empresas de data centers, resseguradoras e as instituições beneficiadas por Programa Federal de Financiamento de Ações de Combate ao Câncer fiquem fora de restrições impostas pela Lei de Responsabilidade Fiscal em 2026. O projeto permite ainda que municípios de até 65 mil habitantes não precisem comprovar que arrecadam todos os impostos de sua competência para poder receber repasses federais ou estaduais. Essa exigência também é prevista na Lei de Responsabilidade Fiscal. O projeto foi apresentado pelo deputado licenciado José Guimarães, hoje ministro das Relações Institucionais da Presidência da República. A proposta original beneficiava empresas localizadas em áreas de livre comércio e o setor de bens de capital. Mas o texto foi alterado pelo relator, deputado Isnaldo Bulhões Júnior, do MDB de Alagoas. O texto final permite que benefícios fiscais concedidos a empresas de data centers, resseguradoras e instituições beneficiadas por programa federal de financiamento de ações de combate ao câncer não precisem ser acompanhados de estimativa de impacto financeiro e orçamentário para entrar em vigor. O projeto também dispensa a obrigação de demonstrar que a renúncia de receita não afetará as metas fiscais ou que será compensado pelo aumento de receita. O relator da proposta, Isnaldo Bulhões Júnior, diz que a medida é especialmente importante para atrair investimentos para o setor de data centers, beneficiado no início do ano pela criação do Regime Especial de Tributação para Serviços de Data Center, o REDATA. Entre outras medidas, o programa suspende a cobrança de tributos federais para a compra de máquinas e equipamentos destinados a centros de processamento de dados. Para Isnaldo Bulhões, o Brasil é um dos países mais procurados por empresas para instalação de centros de processamento de dados.
5: Trata-se de um setor intensivo em investimentos e marcado por elevada competição internacional na escolha da localização de novos empreendimentos em todo o mundo, circunstância que recomenda a existência de um ambiente tributário capaz a favorecer a atração e a realização destes investimentos no Brasil.
24: Mas a exceção das regras da Lei de Responsabilidade Fiscal para municípios com menos de 65 mil habitantes foi criticada pelo deputado Gilson Marques, do Novo de Santa Catarina.
10: Aqui existe uma regra que lá atrás, não estou dizendo que é sensacional e perfeita, mas é a Lei de Responsabilidade Fiscal. Agora, o que esse texto faz? Dizer que não é bem assim, que pode ter uma exceção, que pode ser diferente, que esse ano não precisa ser assim. É inacreditável, eu não sei porque se aprova uma regra e depois diz que essa regra não precisa mais ser respeitada.
24: O projeto que cria exceções na Lei de Responsabilidade Fiscal para municípios com menos de 65 mil habitantes, empresas de data centers, resseguradoras e instituições beneficiadas por Programa Federal de Financiamento de Ações de Combate ao Câncer foi aprovado também pelo Senado e já pode virar lei. Da Rádio Câmara de Brasília, com informações de Antônio Vital, Marcelo Larcher.
11: Saúde.
14: Arthur Oliveira Maia, do União da Bahia, solicita a realização de uma sessão solene em homenagem à pesquisadora Tatiana Lobo Coelho Sampaio, da Universidade Federal do Rio de Janeiro. Ela lidera pesquisas com a polilaminina, uma proteína que pode contribuir para a recuperação de lesões na medula espinhal.
15: Arthur Oliveira Maia destaca que estudos com animais e testes experimentais iniciais em humanos apresentaram resultados promissores na recuperação de movimentos. Segundo o deputado, a pesquisa pode representar um avanço no tratamento de casos graves de paralisia.
11: Consumidor.
14: João Maia, do PP do Rio Grande do Norte, é favorável ao projeto que amplia a proteção de passageiros obrigados a despachar a bagagem de mão durante viagens de avião. De acordo com a matéria, a companhia deverá informar o motivo da exigência sem cobrar valor adicional pelo despacho.
15: A proposta apoiada por João Maia também obriga as empresas aéreas a oferecer canais gratuitos para reclamações sobre o despacho compulsório. O passageiro deverá receber orientações sobre seus direitos em casos de extravio, avaria ou violação da bagagem.
11: Cultura.
14: O projeto reconhece a Irmandade da Boa Morte de Cachoeira no Recôncavo Baiano e sua festa como manifestações da cultura nacional. Alice Portugal, do PCdoB, destaca que a confraria, formada por mulheres negras e descendentes de pessoas escravizadas, é uma das mais antigas tradições religiosas do Brasil.
15: Alice Portugal explica que o grupo surgiu como forma de resistência diante da opressão, garantindo sustento coletivo e apoio a mulheres negras após a escravidão. A deputada afirma que o reconhecimento nacional pode ampliar o acesso da manifestação a políticas públicas de preservação cultural.
17: A renda delas foi responsável por compra de alforrias, acolhimento de mulheres negras marginalizadas, consolidando-se como importante símbolo, não é, de luta pela liberdade e por dignidade dessas populações escravizadas. Então, esse grupo, que data aproximadamente de 1810, a partir de escravas vindas da África, se consolidou como uma manifestação cultural e todos os anos acontece a festa. Então, nós estamos reconhecendo a Irmandade e a festa como manifestações culturais nacionais.
16: Trabalho.
18: Os deputados aprovaram projetos que aumentam estrutura e reajustam valores de custas da Justiça do Trabalho. A repórter Cibele Comanetti tem outras informações.
19: A Câmara dos Deputados aprovou 3 projetos que trazem mudanças para a Justiça do Trabalho. 2 deles modificam a estrutura, com a criação de novas varas no Rio de Janeiro e de cargos de desembargador em Goiás. E 1 reajusta os valores das custas da Justiça Trabalhista, que estavam defasados há mais de 20 anos. Esse projeto foi apresentado pelo Tribunal Superior do Trabalho em 2022, com a justificativa de que o último reajuste aconteceu em 2002. O texto aprovado, apresentado pela relatora deputada Soraya Santos, do PL do Rio de Janeiro, estabelece que o menor valor será de R$ 12,02, o maior de R$ 2.163,00 e que as custas judiciais terão reajuste automático anual. A proposta também cria um fundo que receberá o valor das custas e de outras receitas, como o pagamento de inscrições em concursos públicos. O propósito é financiar a modernização tecnológica da Justiça do Trabalho. Outro projeto aprovado transforma 7 cargos vagos de juiz do trabalho substituto em 4 cargos de desembargador, 5 cargos em comissão e 3 funções comissionadas no Tribunal Regional do Trabalho da 18ª Região, em Goiás. Segundo o Tribunal Superior do Trabalho, a mudança não representa custos extras. A proposta foi criticada pela deputada Adriana Ventura, do Novo de São Paulo.
20: Este projeto que faz amplia permanentemente a estrutura do segundo grau de Justiça do Trabalho. Fala que os cargos estão vagos e a gente pensa que está redistribuindo e está transformando, mas na verdade hoje esse dinheiro não sai da caixinha. Outra coisa importante, além dos novos desembargadores, nós temos 8 novos cargos sendo criadas, inclusive funções comissionadas.
19: O terceiro projeto aprovado, em análise há mais de 10 anos, cria 12 varas do trabalho, além dos cargos de juiz, juiz substituto, analistas e cargos de comissão necessários para o funcionamento delas no Tribunal Regional do Trabalho da Primeira Região, no Rio de Janeiro. Segundo o relator, deputado Marcelo Crivella, do Republicanos do Rio de Janeiro, as novas varas vão ampliar a capacidade de atendimento à população em 9 municípios do Rio. O projeto foi criticado por deputados do Novo e do Missão com o argumento de que cria novas despesas. Parlamentares da bancada do governo, como a deputada Jandira Fegali, do PCdoB do Rio de Janeiro, defenderam a proposta.
21: A Justiça do Trabalho é uma trincheira de defesa das mulheres e homens que produzem nesse país. Então o TST é importante e essa inovação, como chamaram aqui, a justiça eleitoral também não tem nos Estados Unidos, ela é fundamental para nós aqui. Então, a gente não pode ter parâmetros de modelos dos outros, nós temos que entender o papel da Justiça do Trabalho no Brasil.
19: Os 3 projetos que aumentam a estrutura e o valor das custas da Justiça do Trabalho seguiram para análise do Senado. Da Rádio Câmara de Brasília, com informações de Antônio Vital, Cibele Comanetti.
15: Eli Borges, do Republicanos do Tocantins, relatou o projeto que amplia de 60 para 120 dias o período de contratação de trabalhadores safristas. Segundo o deputado, a proposta busca reduzir a burocracia e garantir mais segurança, tanto para empregados quanto para empregadores do campo.
23: Então nós ampliamos de 60 para 120 dias, melhoramos a questão da segurança do trabalhador no aspecto dos direitos que ele tem, direitos para garantir que ele faça um trabalho e não tenha seus problemas em algum acidente, etc., mas também dando para quem emprega mais facilidade, mais segurança e menos burocracia para ele contratar as pessoas em um período que foi ampliado com esta proposta.
18: Eli Borges destaca ainda que o período trabalhado ficará devidamente registrado, o que permite sua contabilização para os direitos do trabalhador. Se aprovado pelas comissões temáticas, o projeto seguirá para análise no Senado.
15: Silvia Cristina, do PP de Rondônia, se manifesta a favor da proposta que prevê a transposição de ex-servidores dos antigos territórios de Rondônia, Roraima e Amapá para os quadros federais. A deputada acredita que a medida faz justiça a quem ajudou a construir esses estados.
1: Essa é uma pauta muito sensível, até porque quem realmente construiu o estado de Rondônia, Roraima e Amapá foram os ex-territorianos, pessoas que chegaram lá quando nada ainda tinha acontecido nesses estados. E hoje é questão de justiça que eles sejam transpostos aos quadros federais. Uma luta, infelizmente, que já acontece há muitos anos, sem dar a devida atenção para que se faça justiça com esses ex-territorianos.
18: Silvia Cristina critica o que chamou de demora na tramitação da proposta e lembra que muitos ex-territorianos morreram sem ter o direito reconhecido. A parlamentar defende que a matéria avance rapidamente até a votação em plenário para garantir dignidade aos servidores.
15: Yandra Moura, do União de Sergipe, propõe criar um piso salarial nacional de R$ 3.400 para conselheiros tutelares, com reajuste anual pelo INPC. O projeto fixa a remuneração mínima em todo o país e garante a inclusão da categoria no PASEP.
18: Na visão de Yandra Moura, a medida, além de corrigir as diferenças salariais entre municípios, valoriza o trabalho de proteção a crianças e adolescentes. A deputada entende que garantir condições dignas de remuneração melhora a qualidade dos serviços prestados à população.
15: Termina agora o Jornal Câmara dos Deputados, produzido pela Rádio Câmara, com trabalhos técnicos de Everson Urani e apresentação de Val Monteiro e Luciana Vieira. Uma boa noite para você.
18: A Voz do Brasil volta amanhã. Boa noite.
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3: Mari Fernandes, Mari no Vazinho ao vivo.

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melhor que esse, tem situação melhor que essa, para você mostrar a si mesmo que você é um vencedor, que você inspira vencedores tipo nós, há 20 anos atrás. Muito louco, né? Olha que cenário lindo, plateia linda, valeu a pena. Você é um exemplo de vencedor.

0: melhor e vencedor nem sempre é aquele que ganha a corrida, e sim aquele que inspira gerações. E você é um desses, Thiago André.
1: Você também é um vencedor, Gabriel Baiano. Obrigado pela parceria. Te amo. Força
2: e honra.
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0: só você.
1: Obrigado, gente. Valeu, Zé Rodolfo. Valeu, Jorge Matheus.

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0: Bom dia, eu sou a Sol e eu vou te falar, tá? Tava com a saudade de vocês. Desde sexta-feira que a gente não se fala na madrugada, porque veio sábado, né? Eu entrei às 7. Aí domingo eu tava de folga, trabalhei segunda, terça, feriado, entrando às 7. Então muita saudade da madrugada, de estar juntinho aqui com você, de cada cantinho do Espírito Santo, Brasil e o mundo, que tava desde madrugada aqui. Muito obrigada, tá? Por me fazer companhia. Vamos juntos. WhatsApp liberado para você participar. 999-86-1050. Vem soltar sua voz. Quarta-feira, meu Deus do céu. Já tá quase chegando o final de semana. Vamos fazer dessa quarta-feira a melhor quarta das nossas vidas. Para você que vai trabalhar, caminhar, você que está vindo de qualquer cantinho do Espírito Santo para fazer tratamento aqui na Grande Vitória, Deus te abençoe, te dê muita saúde, que te proteja. Você que é motorista, né, profissional do volante aí, ó, vai com calma, tranquilinho, tá bom? Seguindo as regras de trânsito. E Deus esteja com você te protegendo, que proteja todos nós nessa quarta-feira. Bora começar essa madrugada linda, friozinha aqui na Grande Vitória, tá? Me conta como é que tá aí, onde você tá. Bom dia.

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0: Litoral, eu tô legal, 5h14, bora falar com ela, que tá numa pressa hoje, tá tipo The Flash, pra quem assistiu esse filme. Rosemara Ramos, ei gatona, bom dia.
1: Bom dia, Sol. Tô começando cedo hoje, pra ver se eu consigo dar um pulinho aí rapidex. Te aviso se eu conseguir esse feito hoje, tá? Até mais tarde, fica com Deus.
0: Um beijo, Rosemara. Vai conseguir, em nome de Jesus vai conseguir. Depois você me conta, tá? Soninha, bom dia.
2: Olá, Sol, bom dia. Quarto em meio que da semana. Ó, acabou o milho, acabou a pipoca. Bora todo mundo trabalhar. Aos ouvintes, às cadeiras cativas, bom dia. José Carla, Lena Mara, Claudineia, Eleomar, Rosângela, Robson, bom dia. Acorda, Gilmara, aí, porque eu tô acordado faz tempo. Sol, bom trabalho, fico com Deus e até amanhã.
0: Até amanhã. Deus, Deus,
2: beijo, beijo, beijo.
0: Eu tô acordada desde 3 horas da madruga. Acordei cedo. Vanja, bom dia.
3: Bom dia, sozinha. Bom dia, meu amor, uma ótima, maravilhosa quarta-feira. Bom dia a todo o grupo Cadeira Cativa, para todos os ouvintes, é sempre. Se ninguém é Sol. Isso. E você sozinha, você tá bem, meu amor? Beijo, Vanja Saíde.
0: Um beijo. Depois você me conta se você tá bem também, tá? Espero que esteja ótima. Muito bem, muito bem. Quem tá aqui e tá muito bem é Leomar de Linhares. Como é que tá o tempo aí? Me fala.
4: E é só o bom de ouvintes. É só, aqui em Linhares está um tempinho gostoso. Tá aquele chuvisquinho leve, um tempo bem agradável. Só aproveitando, quero mandar um grande abraço para Vela do Pampula, Duda Mel, Nani Lopes, Jacaraípe, Praxedes, Gato Branco, Gato Preto, Rosângela Bernardoni, Luiz Amendoim, Beto Penitente, Rebeca Andrade de Coratina, Elias Quartos de Jaguaré, Dorme da Vila, e também para minha grande amiga Sonia. Se estou na Litoral, estou legal. Leomar de Linhares, grande abraço a todos e uma ótima quarta-feira.
0: Ótima quarta, Praxedes.
5: Bom dia, bonita. Bom dia. Aqui é a Praxedes, passando para deixar o meu bom dia para todos que estão ligadinhos na Litoral. Pro meu amor Antônio, pra Duda Mel, pro grupo Cadeira Cativa, de A a Z, pra não esquecer de ninguém. E tamo junto, hein? Sempre ligadinha na melhor, na Litoral.
0: Ó, Praxedes, você falou do seu amor, né? O gato preto, o Antônio. Ó, ele apareceu. Também tá aqui, né, Antônio? Bom dia.
6: Olá, Sol. Bom dia. Diretamente, cachorro de Tapirim, gato preto, já na quarta-feira abençoada. Manda um alô pra Praxedes, amor de minha vida. Verino, Pula Pula, Chivinha, Gil, Marcos Bob, Nando Júnior, Marci Pintor, Rio Flordenha, Duda Mel, Zé Paulo, Alain Aracuí, para Peixinho Cantagalo, para Daniel, para Gigante, para Leomar Pacote, para Juninho Bracim, para a turma de Una, Municeiro, Cachoeira Alta, São Vicente, Gruta, Tijuca, para Serginho do Posto de Mola, Aliança, Urupi, Marapé, um budinho para o Cadeira Cativa, um budinho para o pessoal da Saúde na Grande Vitória, para minha família na Grande Vitória e na Litoral. Estou muito legal nessa quarta-feira, indo trabalhar e levando você junto comigo de carona.
0: Oba, tô junto, hein?

abraço bem apertado para a Rosilene Maria, que está em Nova Almeida ouvindo. Para o Zé Carlos da Inglaterra, um beijo. Jefferson dos Drinks, Cláudia Flor. Beijo e bom dia aqui para o José Rodrigues, ele está em Serra Dourada 3, Beto Penitente, Rogerinho Rocha de Cachumirim, Tereza Ramos de Colatina. Para o Elias Partesani, que está em Jaguaré, beijo para o Leomar de Linhares, Cleonice em Carapina, Nani Lopes em Jacaraípe, Giovana da Licrim. Um beijo e bom dia para o meu guia de Santo Inês, Marcinha Brite de Resistência, Solange em Nova Canaã.

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0: Litoral, eu tô legal. Bora falar com ela que ama as músicas do Léo Magalhães, né? Elizabeth Firme de Portugal, bom dia.
1: Bom dia, Sol. Bom dia a todos da Litoral. Aqui é Elizabeth Firme, fala aqui de Portugal. Aqui em Portugal, Sol, hoje amanheceu um diazinho nublado, um chuvisco. Uhum. Já é 9:30 da manhã. Eu quero desejar para todos um excelente dia, para todos da Litoral, minha família Firme de Colatina e para você, só.
0: Obrigada.
1: Às vezes eu não consigo participar, mas estou todo dia ligado na Litoral.
0: Oba.
1: Porque na Litoral eu tô legal. Passa Léo Magalhães aí para mim. Beijo.
0: Você viu? Ó, já toquei, hein? Você e a Vera do Pula Pula também gostam muito de Léo Magalhães. Um beijo. Obrigada pela participação aqui. Beijo para todos os brasileiros que estão em Portugal, que sintonizados aqui na Rádio Litoral. Quem tá aqui também é o Genimar, né?
2: Bom dia, Sol. Aqui quem fala é Genimar de Pitanga. Tô passando para desejar uma quarta-feira produtiva e abençoada para toda a família Litoral, para toda a família Cadeira Cativo, né? De A a Z, para não esquecer de ninguém. Para Vera do Pula Pula, para Anne Lopes, a Lera Mar, Lênia Mara, a Soninha, a Rebeca, para a Shed, né? A Rosângela, o Toninho, o Reco, o Jumal, a Mauri, o Estevinho, né? O Zé das Neves, o Chechel e toda essa galera que está na escuta.
0: É muita gente. Obrigada pela participação, Genimar de Pitanga. Ótima quarta-feira para você.
3: Bom dia, família Litoral. Bom dia para toda a família Cadeira Cativa de Azer, para não esquecer ninguém. Quarto, quarto. Sou a Rebeca Andrade, de Colatina. Beijo, beijos. Parte com bola trabalhar, meu povo.
4: Uhul, quarto. Uma quarta-feira abençoada para todos meus amigos ligados na Litoral. Tô na Litoral, eu tô legal. É Uber, taxista, loja, farmácia. Com a gente, tô ligado. Tô ligado, a porta final, saudade, Litoral. Um abraço, amigo Beto Pentente, Fera Pula Pula, meu amigo Lamalha, amiga Rebeca, amigo Leomar. Todos ligados na Litoral, amiga Laíde, só da Litoral. E 0 a 100, para não esquecer ninguém. Um abraço para todos os Cadeiras Cativas já ligados de norte a sul do Espírito Santo, só da Litoral. E vamos que vamos, Sol. Uhul, é nóis.
0: É nóis. Deixa eu mandar um beijo pro motorista de aplicativo que me trouxe. Quando eu entrei no carro, ele já estava sintonizado, o rádio dele, na Litoral FM. Tiago, ó, beijo. Muito obrigada. E bom trabalho para você, para todos os motoristas de aplicativo, taxista, você que é profissional do volante. Obrigada pela carona, hein? Zé Carlos.
5: Bom dia, minha amiga Sol. A semana começou agora, né?
0: Pois é.
5: Quarta-feira, nossa. Bom, é isso aí. Um feliz dia para todo mundo aí, para Soninha, para Lena Mara, pro Toninho, para Rebeca, pro Doni. Taverino Pula Pula, um abraço pra todo mundo aí, gente, e ó, vida que segue. Um abraço, fiquem com Deus. Tchau, obrigado. Ah, cadê o Amadão aí? Tem o Amadão aí, não?
0: Você gosta do Amadão, né?

0: litoral, eu tô legal. 5h50, calma, que tá quase acabando seu plantão. Você que tá aí desde ontem trabalhando. Falta pouco, né, David? Bom dia.
1: Bom dia, bom dia, bom dia, Sol. Quanto tempo que eu escuto você, hein, Sol?
0: Pois é, na madrugada foi sexta. Hein?
1: Desde sexta-feira que eu não escuto a Rádio Litoral, mas estou aqui novamente, aqui escutando a Rádio Litoral desde as 6 horas da noite, no dia anterior, né, que nasce na terça-feira. Estou aqui escutando agora você, esperando dando meu horário para ir embora, mas estou aqui, escutando a Rádio Litoral, dirigindo, com o vidro ligado. Beijo, Sol.
0: Valeu, tá quase na hora de dar tchau. Obrigada aí pela sintonia de sempre, tá bom, David? Beijo, bom trabalho pra você, pra galera aí que tá junto com você. Ionis de Muniz Freire também tá ligado. Beijo, Wellington.
2: Alô, Sol, bom dia. Bom dia a toda a família litoral. É, Sol, quarto, hein? Graças a Deus. Com o Zé, tive que tá na correria, mas sempre ligado na melhor, na litoral. Oi, Sol, com Deus, tenha um bom dia. Bom dia, trabalho. Deus abençoe de nós. Tchau, obrigado.
0: É, a correria é muito, eu entendo. Não participa, às vezes não manda áudio, mas tá ouvindo. E obrigada, tá, Wellington? Matheus!
3: Bom dia, meu Sol. Matheus, tá vendo, né? Chuvinha fina, meio friozinho à noite, né? Muito bom, né, esse clima. Você tá em litoral. Eu tô feio, tô...
0: Esse tempinho é bom, né? Delícia pra ficar na cama. Quando o despertador toca... Ai, meu Deus, aí toma aquele banho, lava o cabelo para poder acordar e partir. José A.S. Ferreira, um beijo, obrigada pela sintonia, bom dia, Irineu.
4: Bom dia, litoral. Irineu Júnior passando para dar aquele alô, beijo no seu coração, solzinha. E aquele ditado de sempre, né? Na litoral nós estamos mais que legal, não importa se... é às 5 da manhã, ou se é às 7, importante que estamos aqui litorando o Sol, a litoral do mais legal, bora, bora.
0: Bora, bora, sempre. Obrigada, Irineu. Lala de Colatina também, beijo, bom dia. Sabe o que, eu não tô vendo? Cadê a galera do Flamengo? Hã? Vocês sabiam que o Flamengo foi tá na lista dos 30 para receber a bola de ouro como melhor equipe do mundo? É, tá na lista, hein? Tem uma goleira também da seleção feminina do Brasil que tá na lista. Muito orgulhosa dos brasileiros. Tem três jogadores do masculino também. Um é o Marquinhos, Vini Júnior, o outro eu esqueci. Depois vocês me lembrem aí quem é.

0: litoral, eu tô legal. Despertador tocou, bora levantar. Esse negócio de botar em soneca não dá certo. Você vai acabar perdendo a hora, hein? 5h59, você está na Litoral FM, a número 1 em audiência geral. 999-86-1050. Muito bom saber que você tá aqui. Obrigada, bom dia. Quem tá aqui também é o meu amigo locutor de Rio Novo do Sul, Aloysio.
1: Bom dia, sol. Bom dia, litoral. Na litoral eu tô legal. Ligadinho, já acordei. Já acordamos, né? Mais um dia. Aqui em casa, minha mãe Ailsa, meu padrasto Serjão, os meus amigos da Prefeitura Municipal, da Secretaria de Saúde. Já no trampo, te dando uma carona, Rodrigo Fonseca, Edivaldo Contaife, Joventino, conhecido como Tininho, André Zambi, Rômulo Volpato, todos ouvindo a litoral.
0: Valeu. Nossa, tá ouvindo altão aí, Amadão Batista, que Zé Carlos da Inglaterra pediu. Valeu, brigadão. Júlio
2: Sérgio. Bom dia, sol. Rádio Litoral, estou mais que legal. Aqui é o Lobo Solitário do Café. Estou de volta. E estamos aqui ligados na Rádio Litoral. Manda um alô para nós aí. E daqui a pouco a gente vai pro trampo.
0: Valeu, Lobo Solitário. Seja bem-vindo de volta. Não some não, hein? Tô de olho em você. Bora em Portugal, de novo?
3: Oi, Solzinha. Oi. Bom dia. Aqui quem fala é Letícia, ex-moradora de Colina de Laranjeiras, atualmente morando em Portugal. Eu escutei aí nossa colega Elizabeth, também daqui de Portugal. E realmente hoje amanheceu um pouquinho nublado. Um friozinho de 18 graus aqui em Lisboa. Mas agora já tá com sol quente, a previsão hoje é uns 34 graus. Então, ou seja, deu praia em plena quarta-feira para quem pode, né, Salzinha? Mandando um beijo para você, para todos que estão ouvindo, principalmente pro meu marido Luan, que tá escutando também, ligadinho, tá? Beijo, Salzinha.
0: Beijo, obrigada pela sintonia, você e seu maridão.
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0: Litoral, eu tô legal, 6h15, muito bom dia pra você que tá começando a semana agora, né? Que pegou esse monte de dias aí, ó, esses dias de folga, quase a mini férias, hein? Muito bom saber que você tá de volta aqui na Litoral FM. E aqueles que trabalharam todos os dias, assim como eu, seja bem-vindo também, tá? Marta Maria Marquezine de Cachoeiro falou que tá friozinho lá, tá? Mas tem que trabalhar, então tá indo. Beijo, bom trabalho. Em Cachoeiro também tá Iris. Bom dia.
1: Bom dia, solzinho. Saudade de você, minha filha.
0: Também.
1: Outra estranha, que eu não ouvi solzinho falar. Meu feriado foi em casa mesmo, por conta da Frida, a cachorra da minha amiga Rose, que ela viajou. Ah. Eu me entrei ontem, muito fofinha ela, viu?
0: Linda.
1: Fiquei saudade de você, que quando um cafezinho pra dar aula. E na Litoral, é claro, tá mais que legal, e falando com a Sol. Sol, bom dia pra nós, abençoe a todos, abraço a mim e familiares. Uhul, beijo, beijo, beijo.
0: Beijo, ela mandou a foto da cachorrinha, que ela tava tomando conta, coisa mais linda, que fofura, eu adoro cachorro. E quando é feriado assim, Iris, então a programação começa às 7 horas da manhã, por isso que você não me ouviu aqui na madrugada. Eu entrei 7 horas, tanto segunda quanto terça, mas hoje eu tô aqui, desde as 5 aqui com vocês. Tava morrendo de saudade também, tá bom? Beijo, bom dia aqui, Rosângela.
2: Ei, Sol, bom dia, atrasada, mas apareci. Tô sempre ouvindo, hein? E deixa eu mandar um bom dia pra você, pro meu esposo. Obrigada. Paulo, os filhos Patrick, Pablo e Parley, pra Lena Mari e Toninho, de Bicanga, pra Genimar, pra Soninha, de André Carlone, pra Leomar, de Linhares, pra Claudineia, pra Rebequinha, e pra todos os ouvintes, pra todos a cadeira cativa, e beijo, Sol.
0: Um beijo, beijo também pro José Fernando Couto, ele é de Castelo, é isso? Um beijo pra você, pra esposa Raquel, pro Ravi, é de Castelo, eles são de Castelo. Obrigada aí a todos vocês de Castelo e você, né? O José Fernando e sua esposa que estão ouvindo a Litoral. Marcelo.
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1: Gente, ó, muita atenção, pista molhada, tá chovendo em alguns pontos da Grande Vitória. Já tem acidente na Avenida Mário Gurgel. Então você que tá vindo de Viana, muita atenção. Trânsito lento, porque já tem obras ali na via e também tem acidente, tá? É, ali em Jardim América, o trânsito já passou do terminal de Jardim América. Tá muito complicado, tá bem lentinho e muita atenção. Tem acidente em cima da segunda ponte para quem tá vindo de Vila Velha, na parte de Vila Velha, tá? Tem acidente ali, então muito cuidado também. É, cinco pontes com trânsito intenso e também a terceira ponte, para você que está saindo de Vila Velha para Vitória, já tem uma certa lentidão na Avenida Carioca.
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1: Na Litoral 727.
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0: Minutinhos, é isso, quarta-feira, hein? Thelma Rocha chegando, hoje dia 9 de setembro, você que está completando mais um aninho de vida, parabéns, muitas felicidades, que Deus possa te confortar, né? Te dar tudo de bom e do melhor porque você merece. Bora lá começar mais um programaço até o meio-dia, tô aqui esperando por você, não me deixa sozinha não, hein? 996526580, bom dia, Gilmar!
1: Bom dia, até a minha rocha, vamos que vamos! Quarto, minha amiga! Um bom dia pra você e pra toda a sua equipe da Rádio Litoral Noroeste.
0: É isso, Gilmar, aquele abração especial pra você, meu querido. Obrigada por essa audiência. Beto Jamaica, good morning pra você também, Beto tá lá, né, rasgada, tá aí a minha da construção civil. Ah, Beto Jamaica, você e essa turminha, os meus meninos e meninas de obra. Um abraço especial para vocês. Antônio José de Souza também já chegou por aqui, meu querido Guedes, que é motorista de aplicativo. Aquele abração especial a todos os meus motoristas de aplicativo, aos meus taxistas, né? Eu tenho muitos amigos taxistas, já posso chamar até de amigos, né? Porque vocês são parceiros demais, gente. Meu Deus do céu. Ali da Praça Municipal, eu já chego ali, da Thelminha, vem cá, Thelminha, pega da minha mão e balança, Thelminha. Ai, Thelminha, me dá um abraço, vocês são encantadores, meninos. Um abraço especial pra vocês, a todos os meus taxistas aqui da Praça Municipal de Colatina, da rodoviária também, eu passo ali, eu já dou aquele gritinho básico, porque vocês são muito alegres. Obrigada por essa sintonia também, por essa carona maravilhosa, tá bom? Vocês são tudo de bom, meus amores. Bernadette Loss tá no bairro Honório Fraga, Ana Lúcia da Silva Santana, Rebequinha Andrade. Bom dia, bom dia!
2: Bom dia, Thelminha! Bom dia pra toda a família Litoral Noroeste de Vitória também. Quartou, uma quarta-feira assim, meia geladinha, né?
0: Mas tá gostoso. Tá gostosinho, né? Ai,
2: adoro. Rebeca Andrade, a poderosa, a vovó do tempo. Abraço pra todo mundo, pra geral. Litoral, adoro.
0: Valeu, Rebeca. Ciderley já chegou por aqui. Bom dia, meu amor. Wanderson Luiz Brunelli. Bom dia, Wanderson.
3: Bom dia, Thelminha. Que nosso dia seja abençoado por Deus. É que os vascaínos vão morrer de raiva quando souber que o Mengão foi indicado ao prêmio de melhor time masculino do mundo.
0: É verdade.
3: A bola de ouro. É. Muito obrigado, Thelminha. Tô com o Ed Legal. Tô com o Ed Litoral. Essa rádio é show. Essa rádio é de todos os capixabas do Brasil e do mundo.
0: Mas como isso, Thelminha? Isso é verdade, gente. Flamengo foi indicado ao prêmio de melhor clube masculino do ano da Bola de Ouro 2026 pela revista France Football. É o único, tá? O rubro-negro é o único representante do Brasil e de fora, né, da Europa na lista. Os times, ou melhor, né, o time brasileiro, ele disputa o troféu com Arsenal, são os concorrentes, tá? Arsenal, o Bayern de Munique, Paris Saint-Germain. Opa, Paris Saint-Germain. Mas, Thelminha, mas por que esse motivo? A indicação, gente, coroa aí os títulos da Copa Libertadores, Campeonato Brasileiro e Campeonato Carioca, né, conquistados na temporada anterior sob o comando do técnico Luiz Felipe. E a premiação, o evento da entrega, ocorrerá no dia 26 de outubro de 2026 em Londres. Será que o nosso Mengão vai levar, hein? Ah, Maria, dá-lhe, Mengão!
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tão legal, Lindomar de Mantenópolis. Chora não, coleguinha. Até o medo esquece de dar. Mas como eu vou esquecer? Primeiro eu falei dos taxistas. Depois eu falo dos motoristas. Gente, gente, calma lá, hein? Ai, Lindomar, você é uma figura. Um abraço especial pra você. A todos os motoristas da saúde. Pronto, ficou feliz agora, Lindomar? Seu dada tchai. Um abraço especial. Nelsinho, que tá pé da vida, porque, ó, Nelsinho e Stallone, tinha que ser vascaíno mesmo, né? Tão pé da vida porque o Flamengo foi indicado. Ai, meu Deus do céu. Aí eu faço uma pergunta: se o Vasco fosse indicado, vocês ficariam felizes também ou viriam aqui esbravejar desse jeito? Ai, gente, calma lá o coraçãozinho de vocês, hein? Cuidado aí, vocês que são vascaídos, tá bom? Fernandinha Guimarães, sua linda, um beijo especial pra você. Dani Zanotelli já chegou rasgando a taiobinha. Marcelinha, vai pra você, ó.

0: Litoral, eu tô legal. Tá aí pra você, Murilo Ufê. Ah, eu também estou aqui na Rádio Litoral, 7 horas 52 minutinhos. 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Meu querido Jones Torezani, bom dia, bom dia. Nelsinho, obrigada sempre pelo carinho. Gente, eu adoro implicar com vocês. Vocês implicam comigo, eu sei que vocês gostam também. Vocês são danados. É por isso que eu amo vocês. Podem participar comigo, tá? Não me deixa sozinho aqui. Ô, Nelsinho, um abraço, tá, meu amor? Obrigada por esse carinho. Beto Jamaica já tá lá colocando a tubulação. Esse é o Beto Jamaica Batman. Só falta o Robin, hein, Beto? Ai, Beto, você é uma figura. Marcelinha Vicente já tá lá de butuca, rasgando a taiobinha comigo. E Wagner também, bom dia, Thelminha. Quarta-feira maravilhosa pra nós. Eu sou motorista da saúde também, Thelminha. Ui, Wagner. Você tá sempre aqui no meu coração. Obrigada sempre por essa audiência, tá bom? Marina, Marina.
1: Bom dia, Thelminha. Marina Rogério, bairro Colúmbia. Thelminha, que saudade de você, menina.
0: Tô
1: esses
0: por
1: dias
0: aqui.
1: Todo em casa, você não estava.
0: É verdade.
1: Mas é bom, descanso, bem merecido. Thelminha, hoje eu quero mandar um abraço para Emily Zanetti, que está aniversariando hoje. Cumprimentada pela filha Isabela, o Ítalo e pelo esposo Ney.
0: Emily,
1: e
0: tá bom.
1: Pela amiga Marina e todos que trabalham com ela.
0: Tá bom.
1: Um abração, fica com Deus, Thelminha. Tchau, tchau.
0: Obrigada, Marina. Dá um abraço no esposo, em toda a família. Emily, parabéns pra você, muitas felicidades. Que Deus possa te abençoar imensamente, tá bom, minha querida? E também o Beto, de Sapucaí, Marilândia, junto com a esposa Elda. Aquele abraço finalizando aqui, né, gente? A primeira sequência. Daqui a pouquinho a gente volta com muito mais.
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5: Na Litoral 756.
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0: na litoral, eu tô legal, é chuva de bênçãos, Cleiton e Romário, esse ano já deu certo, não é isso? Meu querido Picolé também já chegou por aqui, um abraço especial pra você, Picolé, os meus meninos e meninas de obra. A Zira também já tá por aqui com bolo de cenoura e cobertura de chocolate. Ah, Marieta. Tem sempre que fazer como é que se, esse acasalamento, né? Um bolo de cenoura precisa de uma cobertura de chocolate, não tem jeito, gente. Oh, meu Deus do céu, que delícia, Zira. Um abraço pra você, meu amor. Obrigada por esse carinho. Geilza, bom dia, Thelminha. Tô indo pro médico aqui em Aracruz, na saúde, né? No carro aqui da saúde. Vai com Deus, tá, Geilza? Você, toda a sua equipe. Ao motorista aí também, que Papai do Céu possa proteger vocês ao retorno para casa, tá bom, meu amor? Um beijo, tá? Edivaldo Souza Pontes, aquele abraço. Renilda já chegou por aqui também. Maria Valdete.
1: Bom dia, eu acho que é Valdete de Borro, com o São Brás. Deus é abençoado quarta-feira para você, para todos os ouvintes, toda a minha família. Pra minha filha que tá aqui em casa, Vanusa Piccoli.
0: Ah, Vanusa, maravilhosa.
1: Esposo dela, Antônio Moreira.
0: Antônio Moreira.
1: Pra todos os ouvintes.
0: Tá bom.
1: Na litoral, tô legal.
0: Valeu, Valdete, dá um abração na filha e em toda a família por mim, tá bom? Edneia Luz de Vila Nova de Colares na Serra, já chegou chegando e já rasgando, a Thelminha comigo, né, Edneia? Aquilane Rogério, bom dia, Thelminha, dia abençoado pra nós, sua linda, Paulinho Cowboy.
2: Aê, litoral, quem fala aqui é o Paulinho Cowboy de Baixo Gandu de Tietê, fala Thelminha Rocha, bota pra torar, Thelminha. Rasga Taioba.
0: Bora.
2: Manda pra nós aí. Barreirito.
0: Nossa senhora.
2: E todos os meus amigos que curtem a litoral aí. E bota pra torar e segue o Paulinho Cowboy.
0: Tá bom, meu querido.
2: Um abraço pro Pontal.
0: Tá bom.
2: É, aquele do Pontal lá.
0: Galerinha de Pontal.
2: Tchê, tchê.
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0: na Litoral, tô legal, gente. 8 horas 16 minutinhos. Minha querida Devanilda, já coloca o seu áudio, dá um abração nesse menino lindo, pequeno Davi. Gente, lá de Itapinda, que menino maravilhoso. Ô, meu Deus. Um abraço também, meu pequeno Pietro, né? Pertinho com a Itapinda ali. A Dani, o Zé, toda essa família maravilhosa. Um abraço. Giliardi, Giliardi. Papaizão, hein? Giliardi, Valéria, filha. Agora o filhinho maravilhoso que também chegou. Os cachorrinhos, todo mundo concentrado. Um abraço especial pra vocês. Obrigada por esse carinho. Gente, eu só vou ali pro intervalinho 8h17. Já tô de volta, hein? Segura aí.
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0: E na Litoral, eu tô legal, 8 horas 31 minutinhos. Vou repetir aqui pra você, gente, ó. 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Oi, Andréia, bom dia!
1: Bom dia, galerinha da Litoral. Bom dia, Thelminha Rocha. Aqui quem fala é André do Ayrton Senna, ó, filho do Raul, tá? Falei com ele ontem, né?
0: Você
1: tá morrendo de saudade dele.
0: É, Raul!
1: Aqui, deixa eu falar um negócio aqui, eu tô vindo na Litoral com minhas colegas de trabalho.
0: Opa!
1: Aqui no carro. Tamo indo, bora pra cima. Quarta-feira abençoada. Tchau, obrigada.
0: Dá um abração em todas elas aí por mim, tá bom, André? Aquele abraço especial pra vocês, bom trabalho, meus amores. Berdanete Loss. Tá lá no bairro Odório Fraga, Jackson Santos, bom dia, Thelminha. Bora rasgar a taioba, Thelminha, só se for agora, Jackson. Um abraço especial pra você, Devanilda.
2: Rocha, bom dia. Tenha um ótimo dia pra você.
0: Obrigada.
2: Fico com Deus aí, aqui é a Devanilda que tá aqui, tá falando. Um abraço, Thelminha.
0: Obrigada, Devanilda. Cadê meu pequeno Davi?
3: Thelminha Rocha, aqui é o Davi de Itapina que tá falando. Tô mandando um alô aí pra todo mundo da Litoral. Mando um alô pra minha avó, pra minha tia, pra minha mãe, pra minha avó lá de Vitória.
0: Coisa linda,
3: pai, meu tio. E vamos que bora, vamos rasgar a taioba.
0: Eu amo as minhas crias, meu Deus. Um beijo especial pra você, meu amor. Devanilda, dá um abração nele por mim, tá bom? Fala, Ednilson.
4: Bom dia, Thelma Rocha. Ednilson por cá, hein? Terçou, bebê.
0: Terçou não, né?
4: Quartou,
0: né? É isso.
4: Tá doido. Me perdi no feriado.
0: Eu também tô perdidinha.
4: Bora. Ponte ao verme é o palco,
0: hein? Que isso, hein?
4: Vamos que vamos.
0: Nossa senhora.
4: Pra cima.
0: Amém. Diniz tá lá na escavadeira dele. Menina, que lugar bonito isso aí, hein? Já tá tudo verdinho assim, essa chuva abençoada por Deus, né, gente? Já deu uma mudada no nosso ambiente, tava tudo tão seco, agora já tá criando aí as raízes, já tá ficando verdinho. Que lugar maravilhoso esse aí, hein, Ednilson? Que Deus possa te abençoar, meu querido. Obrigada por essa audiência.
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0: muito legal. É isso, né? Ednilson, você quer mandar um alôzão pra quem, Ednilson? Fala pra mim aí, Ednilson.
1: Eu esqueci de mandar um alô pra esse camarada aí, ó.
0: Ah, oh, o Orlando.
1: Meu pequeno Orlando.
0: Ai, Orlando.
1: Você tá doido aí, a chapa é quente.
0: É, é quente, né?
1: Se tiver a senha, não entra com ele, não, que não vai, não.
0: Tá? Gente, ele mandou um vídeo do pequeno Orlando dançando aqui, ó. Coisa mais linda, Orlando! Seu lindão, um beijo pra você, dá um abração na mamãe, na irmãzinha, tá bom, Orlando? Coisa linda, gente, oh meu Deus. Essas crianças são tudo de bom, né? Amo demais da conta. Eu vou ali pro intervalinho, 8h41. Daqui a pouquinho eu volto com muito mais. 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

Existe uma teoria que se chama 90-10, onde uma pessoa tem 90% daquilo que você procura em alguém, só que você foca naqueles 10% que falta. Aí você sai pra rua, se aventura, e realmente você encontra aqueles 10%, mas não se deu conta que perdeu os 90%.

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0: que eu não sou de ligar.
1: Não ligue, hein?
0: Pelo amor de Deus.
2: Bom dia!
3: Da Litoral, muito legal, gente. 9:09. Segue a gente aí no Instagram, em @litoralfmnoroeste. Pode me seguir também, tá bom? Tô aqui juntinho com você nesta manhãzinha. @Thelminha Rocha com TH, tá, gente? @Thelminha Rocha. Marcinha Brista, Thelminha, como é que tá sua mãe, Dona Maria, minha rainha maravilhosa? Ai, mãe Maria, um abraço especial pra você, meu amor. Tá lá no bairro Luiz Igrésias. A Berenice, Bartô, meus cachorros maravilhosos. Estão tudo bem. Muito obrigada, viu, Marcinha, pelo carinho, minha família. Cadê Rani? Cadê meu pequeno? Ai, meu Deus, olha
4: Oi,
3: só.
4: Tá, sua linda. Eu tô aqui.
3: Você tá aí? Ai, meu Deus do céu, gente, que eu amo esse menino também. E ele tá sempre aqui, rasgando a taioba com titia Thelma, né? Dá um abração nele por mim, tá bom, Rani? Ai, meu pequeno Matias, gente, ele é maravilhoso, oh, meu Deus. E você também pode participar, Aparecida Matede. Um abraço especial pra você, meu amor. Zira também, que já deixou recadinhos aqui. Bernadette Loz, Stallone, seu lindo. Ai, Stallone, seu dadachaio. Ai, Maria Aparecida do Fioravante Maria, né, Maria Aparecida? É desse jeito, né? É desse jeito. Tamo juntas, meu amor. Um beijo pra você. Obrigada por esse carinho. Você que tá aí grudadinho, então, minha rocha, pode deixar um recadinho que eu tô aqui esperando por você. 9:10.
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0: Litoral, muito legal, gente. 9:19, meu querido José Peixoto, do Baixo Guandu. A galerinha de Baixo Guandu, Zé, daqui a pouquinho eu coloco os áudios de você. Ai, Zé Peixoto, você é demais, né? Você e esse seu Vasquinho, hein, Zé Peixoto? Um abraço pra você, meu querido. Galerinha de Baixo Guandu. Ai, Marcinha Bride, beijo pra você, pra sua mãezona aí também, tá? No bairro Resistência. Ciderley, Ciderley, já já eu coloco seu áudio ao vivo, meu querido. Obrigada desde já pelo carinho. Ademir também, Gilmazinho, Gilmazinha, Henrique Risso, Tatiane, aquele abraço. E Andréia Victor, 9:18.
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0: Vamos para São Mateus para esta quarta-feira. O polo industrial da cidade vai receber um aporte de mais de 1,1 bilhão de reais em investimentos. Mais de 20 novas indústrias e grandes empresas confirmaram a expansão ou instalação de novos negócios na região, o que promete, né, gerar mais de 1.000 empregos diretos com foco na infraestrutura e capacitação técnica.
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0: Ainda em São Mateus, um acidente grave na rodovia BR-101 deixou 3 mortos e 2 feridos. Segundo informações da Polícia Rodoviária Federal, a colisão frontal ocorreu após um dos carros de passeio invadir a pista contrária na altura do município.
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0: Em Colatina, o Corpo de Bombeiros controlou um incêndio que destruiu a cabine de um caminhão dentro de um depósito de lojas no centro da cidade. Apesar do susto e das chamas altas que chamaram a atenção de quem passava perto, ninguém ficou ferido e a estrutura principal do galpão foi preservada.
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0: Em São Gabriel da Palha, a Polícia Civil indiciou um jovem acusado de roubar e agredir violentamente um casal de idosos de 79 e 86 anos. O suspeito invadiu a residência das vítimas, amarrou o casal e levou cerca de 20 mil reais em dinheiro, joias e um carro.
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0: Já em Anchieta, para esta terça-feira, uma colisão frontal fatal na rodovia causou a morte de 2 mulheres próximo ao trevo de Paraty, no sul do estado. Uma criança de apenas 7 anos ficou gravemente ferida no impacto e foi socorrida às pressas por equipes de resgate para um hospital da Grande Vitória.
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1: Bom dia!
2: Na Litoral, eu tô legal, é Fred e Fabrício, você não cuidou, 9 horas 42 minutinhos, finalizando aí mais uma sequência dos 45 minutinhos de música, meu querido Ciderley, bom dia, bom dia.
3: Bom dia também, ó, só avisar uma coisa pra você, amanhã tem mal...
2: Tem malvadão, né?
3: Libertadores.
2: Tá bom, meu amor.
3: E papai do céu abençoe você,
2: amém,
3: sua família,
2: amém.
3: Sua mãe. Seus bichinhos de estimação.
2: Meus bichinhos maravilhosos.
3: Um grande abraço pra minha mãe também.
2: Nossa senhora, que bateção aí, hein? Que isso, hein?
3: Segura isso aí.
2: Ah, pau, o trem tá pegando aí, Ciderley.
3: Tá liberado, tô mais que legal.
2: Eita, que bateção danada, os meus meninos de obra. Um abraço, Ciderley, obrigada pelo carinho. Dá um abração em toda a sua família por mim. Fala, Zé Peixoto.
4: Bom dia, bom dia, bom dia, bom dia, essa menina. Aqui, ó,
2: esse menino.
4: Tô de volta na área aí, viu?
2: Graças a Deus,
4: oi,
2: né? Tá
4: subindo. Como é que você tá, menina? Você tá boa?
2: Eu tô bem.
4: E esse menguinho seu?
2: A menguinho não, Zé. Pode parar, tá, José Peixoto?
4: Ô, Terminha, você viu como é que o Vascão tá? O Vascão tá indo, tá indo. Tá. Só que tá perigoso cair, mas não, nós vamos que vamos.
2: Ah, tá perigoso cair o seu... Ai, José Mendes! Ô, meu Deus do céu, gente! É, Zé, você não tem jeito com você não, hein, Zé Peixoto? Ai, gente, o Zé Mendes também já deixou recadinhos aqui, eu embolando de José, meu Deus do céu. Zé Mendes é outro, Zé Peixoto é um. Pronto, agora não tem complicação, não é isso? Ô, Zé Peixoto, fala comigo aqui, e esse Vasquinho, ó.
4: O que que tem o Vasco? O Vasco tá bom, só tá quase caindo.
2: Ai, meu Deus do céu. O Vasco tá bom, gente, mas só tá quase caindo. Eu não aguento você não, Zé Peixoto.
4: Menina, vocês não sabem como que eu tô torcendo.
2: O quê?
4: O Flamengo levou umas cacetadas
2: que
4: aí pra ele
2: isso,
4: não ganhar
2: Peixoto?
4: Nada. Tô doido com o Palmeiras.
2: Para!
4: O Palmeiras pula na frente dele de novo.
2: Nossa senhora, mas que coraçãozinho malvado é esse seu, hein, Zé Peixoto? Faz isso não.
4: Tá quase, não caiu ainda não.
2: Ah, o seu Vasco...
4: Vamos que vamos, não. Vamos vai sair dessa
2: seu
4: aí.
2: Seu Vasco vai cair, seu Vasco, hein, Zé Peixoto? Sei não, hein, sei não, hein.
4: Vou sumir não, menina.
2: Não
4: tava
2: some
4: de
2: não.
4: Viagem, eu tava dando um passeio aí na... No exterior, mas tô de volta.
2: Ai, que chique, né, gente? Tá lá pelas Europa fora. Quem pode, pode, né, Zé Peixoto? É, Zé Peixoto, você demais. Galerinha de Baixo Guandu, aquele abraço. Obrigada por esse carinho. 9 horas 44 minutinhos. Ai, ai, não aguento vocês não, gente. Vocês são demais, meu. 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

0: tudo isso daqui a pouco.
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2: Na Litoral, 9 horas 59 minutinhos.
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4: Na Litoral eu tô legal, gente, 10 horas, 3 minutinhos, começando mais um episódio aí, 60 minutos de música, sem intervalo comercial. A gente vai bater um beijo aqui, né, durante essa uma horinha. Claro, passar muitas informações, tem muita música bacana, tem você participando, mandando aquele alô pra quem você realmente gosta. Ai, gente, não me deixa sozinha não, tá bom? Bora lá? Até as 11 horas da matina a gente tá com 60 minutos de música.
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0: litoral é tão legal. É, tem gente que tá apaixonada, né, Isaac? É, Isaac, daqui a pouquinho no decorrer da programação tem sorriso maroto pra você aí. Esse grande parceiro seu aí também, Thelminha. Isaac aqui, pretão do bairro Ayrton Senna, meu amigo Romário, Kiko do Senna, o Washington do São Miguel, turma de Vascaína, né? Nossa, pastor, você cuidado aí que você tá no alto, cuidado pra você não cair, hein? Acho que eu fiz uma brincadeira aí, mas foi sem querer, entendeu? Ah, pros vascaínos. Cuidado, você tá no alto aí, Isaac. Foca aí. Ai, gente, vocês são meninos. Ô, meninos, vocês são demais. Um abraço especial, bom trabalho. São os meus meninos de obra aí, ó. Gessiene Arruda, bom dia, sua linda. Obrigada, Gessiene, pelo carinho de sempre, tá bom? Papai do céu te abençoe, meu amor. Dá um abração em toda a sua família aí por mim. Rosângela Bernardoni já chegou chegando, né, Rô? Bom dia!
1: Então, minha, bom dia, tudo bem com vocês? Sou eu, Rosângela Bernardoni, do bairro de São Miguel. Também deixa eu mandar bom dia pra você, pra toda a sua família, pro meu esposo Paulo, os filhos Patrick, Pablo e Parley, pra minha sobrinha Nora Fabiola, pro Ney Oliver, Diego Lira, Luiz Carlos o Negão, pra Cris, pra Marina do Colúmbia, pra Rebequinha, pra Marcinha Brito de Resistência e pra toda a minha família Bernardoni, pro pessoal da Vidraçaria Lunar. E beijos, Thelminha. Tenha uma ótima quarta-feira.
0: Obrigada, Rosângela. Para você também, meu amor. Para toda a sua família. Obrigada pelo carinho de sempre. Deixa eu mandar uma alusão para o Jefferson Barbosa. Bom dia,
2: Thelminha Rocha. Aqui é Jefferson Nicolati. Deve um ótimo dia para os ouvintes da Rádio Litoral. É, Thelminha Rocha. O Vasco deu sorte, tá?
0: Menino, é verdade.
2: O ontem tomado essa peca, hein?
0: Nossa Senhora.
2: Ia perder pelo menos 3-0 ontem.
0: Eu também acho.
2: Vamos que vamos.
0: Oxi.
2: Que amanhã tem Mengão.
0: Amanhã tem Mengão. Se não... Ó, eu falo a verdade. Se não fosse aquele goleiro do Vasco ontem, eu não assisto, né, gente? Eu só pego os relances depois, né, pra implicar com vocês. Mas eu tava dando uma zoiada aqui pelas internet afora. E ó, se não fosse o goleiro do Vasco, vocês iam tomar essa pecada boa ontem, hein? Menino, dava um 5-0 aí, hein? Que isso pro outro time, hein? É, gente. Aleluia pra esse goleiro do Vasco. 10 horas 21 minutinhos.
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0: Onda Litoral, eu tô legal. Você que tá aí grudadinha, então, minha rocha, nesta manhãzinha, 10 horas 33 minutinhos. Deixa eu mandar um alusão para a dona Creuza. Ela é lá de Marilândia, da Utilar em Marilândia, né, dona Creuza? Aô, dona Creuza, potência! Um abraço para você e para todos os seus funcionários e clientes aí da Utilar. Obrigada, meu amor, por essa audiência maravilhosa, por essa parceria, tá bom? Deixa eu mandar um alusão para a Zira Winter. Está em Nova Venécia, tá um friozinho lá também. Ela tá, mostrou a fotinha do Mocotó. Como é que é a música? Mocotó, aí ó, fiquei forte. Não é? Tal do Mocotó é bom demais, menina. Você tá doido? Aí ela mostra um pratinho com arrozinho do lado e meteu o Mocotó ali. Aí eu já jogo... A mamãe já ia jogar uma farinha por cima. Eu já jogo uma pimenta. Nossa senhora, que delícia. Oh, meu Deus. Ai, Jesus amado. Bruna! Sua linda Bruna tá lá em Barbados, né? Tá lá curtindo a nossa litoral, ela e toda a equipe dela. Bruna, obrigada, tá, meu amor, pelo carinho, hein? Você fez a diferença. Ai, Bruninha, você é demais. Beto Jamaica, juntar Beto Jamaica com Isaac e Romário vai ser o trio, tá? Agora eu já tô entendendo, Beto Jamaica e Isaac, o combustível de vocês logo cedo, pra vocês aguentar bater essa massa aí, levantar os concretos da vida. Agora eu já sei o combustível, agora eu entendo o tipo de combustível que vocês tomam logo cedo pra aguentar aí a labuta do dia, né? A chicotada. É, gente, vocês são demais. Alexandra Mantovani. Você que não aparece, não. É, você fica aí atrás, aí rasgando a taioba e fala assim, né? Você vai rasgando que eu vou atrás costurando, ou vice-versa, né, Alexandra? Você não, ó, você que não aparece aqui, tá bom, Dana Chai? Um abraço especial pra você. Thelminha! Tô aqui no carro ouvindo, Thelminha. Ligadinha, Andréia Vaz, na Litoral, tô legal. Manda um alôzão pro Jadson, o motorista, Thelminha. Ê, André. André, mas você viaja pra tudo quanto é lá, você vai pra lá e vai pra cá. Você não para, não, né? Nossa senhora, empreendedora está Andréia Vaz. Ai, Andréia, sua linda, um beijo especial. Nós não para não, tem um pó parar não, Andréia. Nossa senhora, um abraço para você, para o Jadson, para toda a sua equipe, tá bom, minha querida? Obrigada por essa audiência. Mazilda Souza também, que já chegou por aqui. E você aproveita, deixa esse recadinho aqui no nosso WhatsApp, 996526580.
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0: Donos do Córrego do Almoço. Ai, já tô com fome, hein? 10h49, já deu aquela fominha falando em Córrego do Almoço. José Carlos, aquele abraço especial pra você. Obrigada pelo carinho. A Beth tá lá com a pequena Cacau enroladinha no edredom. Tá lá em cima da cadeira, deitadinha, né? Que coisa mais linda essa cachorrinha aí, Beth. Afavari. Ai, dá um abração da 44 aí por mim, tá bom, meu amor? Obrigada pelo carinho. Henrique Rizzo, bom dia, Thelminha. Henrique Rizzo aqui do bairro Noro Fraga. Manda abração pro meu amigo Wallace. Thelminha tá aniversariando hoje. Canta parabéns pra ele. Wallace! Rocinha, aquele abraço, hein, Wallace? Parabéns, parabéns, parabéns. Muitas felicidades. Que Deus possa te abençoar imensamente. É isso, né? Aos nossos aniversariantes do dia. Bom dia, bom dia. Oi, Vec, bom dia.
1: Bom dia, pela minha rocha aqui, o Vec do bairro Rio Zona Teg.
0: Fala, Vec.
1: Queria mandar um abraço a todos os ouvintes da Rádio Litoral, em especial você, minha esposa, Thelminha. Thelminha,
0: oi.
1: Tava vendo comentário seu aí.
0: O quê?
1: Foram 15 finalizações para dois times. E outra coisa, Thelminha. Nós estávamos com o expressinho, não tá com o time titular, não. Pode soltar o do Vascão aí. Só
0: não vou, não.
1: Secar o Vascão,
0: não,
1: não vai
0: não,
1: ter jeito,
0: não.
1: Não
0: vou soltar nada de novo.
1: Sul Americana da Copa do Brasil. Embora para cima do Grêmio. Sabe, Thelminha?
0: Tá igual que as fofoqueiras. Falando igual taquara rachada. Não vou tocar o hino de Vasco nenhum aqui, não, Vec. Oxe, Mari. Vocês quase levaram a sapecada ontem. Se não fosse o goleiro de vocês, pedindo o hino do Vasco. Vocês não ganharam, ficaram empateadinho. É, Vec, você não me azeda, não, que nem um saco de açúcar me adoça, hein, Vec? Até parece, né, gente? Mas não vou tocar hino de Vasco nenhum, não. Você pode parar com isso, hein, Vec? É, Vec, se eu te pego nessa esquina, você vai ver. Cadê a Fernandinha Alves? Bom dia, beijinhos quiduchos pra você também, meu amor. Oi, Lucas!
2: Bom dia, bom dia, bom dia a todos aí ligadinho na Rádio Litoral FM. Aquele abraço para todo mundo ligado aí, sempre ouvindo a Rádio Litoral. Quero mandar também um alô aqui pra minha querida Thelminha Rocha, locutora que tem do Brasil.
0: Que eu acredito,
2: voz maravilhosa,
0: que
2: né,
0: isso,
2: Thelminha?
0: Que isso, coisa
2: como
0: linda.
2: Como é bom, como é maravilhoso, sempre assim, levantar pra trabalhar, ouvindo essa voz que toca lá no profundo de cada um, de cada ouvinte da Rádio Litoral.
0: Ui, que
2: quero
0: coisa
2: mandar um
0: linda.
2: Abraço pra você, Thelminha.
0: Obrigada.
2: Pra todos aí da Rede Gazeta, da Rádio Litoral, pro nosso amigo Tiroga também, da tarde.
0: É verdade.
2: E todos que tá aí ouvinte aí do norte a sul, do leste a oeste, ouvindo o litoral.
0: Obrigada, meu querido. Valeu, Lucas. Lucas sempre, né, com essa generosidade, esse carinho. Ele é muito singelo. Obrigada, viu, Lucas, pelo carinho de sempre. Eu vou ali pro intervalinho, já tô de volta, em 10h53.
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0: Na Litoral, 10h54.
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0: na Litoral, tô legal, 11 horas, né? 14 minutinhos, você que tá aí grudadinho em Thelminha Rocha, corre lá no nosso Instagram, @litoralfmnoroeste. 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Judismar Antônio, bom dia, Thelminha. Manda um alôzão pra nós aqui. Quarta-feira abençoada sempre, né, Judismar? Obrigada, meu querido. Zé Mendes também, que já chegou por aqui. Excelente dia, excelente quarta-feira, seu Dadajaya. Um abraço pra você, pra sua mãezinha. A Beth já deixa um recadinho. Mazilda também, né, Thelminha? Tamo junto, hein, Thelminha? Segue o líder. Ai, Mazilda. Berto Jamaica. Aí, Thelminha, o maracujá. Que eu e a Joyce pegou. Ah, o maracujazinho. Não, Mirili, não. É o maracujá. Vocês estão bem, hein, com esse maracujá aí. É o maracujazinho, é um gengibrinho. É, Beto Jamaica, você é demais. Mas sua filha foi no matagal mesmo pra arrancar esse maracujá. Joyce é demais, dá conta, hein? Nossa Senhora da Pé, coisa linda. Clebinho, deixa eu ver aqui. Peraí. Fala, Kleber.
1: Bom dia, Kleber de Assis Soares, São Marcos, Marilândia. 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
0: Ai, Kleber, obrigada, meu amor, por esse carinho, galerinha de Marilândia. Oi, Odete.
2: Oi, Thelminha, bom dia. Uai, Thelminha, você tá virando vascaína? Deus,
0: me livre! Deus!
2: Beijos, minha querida, aqui é a Odete de Baixo Guandu.
0: Vascaína, Odete, olha a minha cara. Se eu tenho cara de vascaína. Você tá doida. Nossa, me deu até uns brutuejos aqui agora, comecei a coçar o corpo inteirinho. Giliardi, você já levou o pequi... Ai, gente, ele já tá lá com o neném no colo e já levou pra oficina pra trabalhar, né, Giliardi?
3: Mãe, tô levando pra oficina pra trabalhar comigo já.
0: Isso, já coloca essa cria, esse menino já tem 20 anos de idade, nasceu ontem, gente. Acho que não, tem uns 4 dias só, 5 dias de nascido. Mas olha o tamanho do bitelo do menino. É, essas crianças são demais. Já colocou na oficina para ensinar o menino a trabalhar. Tá certo, Giliade. Um abraço para você, para Valério, para sua filha. Que Deus possa abençoar vocês, tá bom?
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5: Vocês precisam admitir alguma coisa.

0: sensacional. Comprou até a blusa do Flamengo ali. Que blusa bonita essa daí, hein? Do Pulgar. É, gente. Thelminha, vamos sábado à noite. Esse jogo vai ser daquele jeito, hein? Flamengo e Corinthians. Ah, mariaja coração, meu Deus do céu. Rosilene, Thelminha, manda um alôzão aqui pra nós em Itaimbé. Conheço a Valéria lá, toda a família, o Giliard. Ô, trem bom. Já vou aí tomar um café com vocês então, Rosilene. Um abraço, meu amor. Obrigada por esse carinho e por essa audiência, hein?
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0: Em Brasília, a Advocacia Geral da União acionou o Supremo Tribunal Federal contra o afastamento do diretor-geral da Polícia Federal, Andrei Rodrigues. A decisão do ministro André Gonçalves gerou forte crise institucional em Brasília. E o ministro Edson Fachin deu prazo de 3 dias para as manifestações.
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0: No esporte, pelas quartas de final da Copa Libertadores da América, o Fluminense bateu o Platense por 2-0 e abriu uma excelente vantagem na disputa por uma vaga nas semifinais do torneio continental.
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0: A Agência Nacional de Vigilância Sanitária aprovou o registro de novos medicamentos genéricos focados no tratamento do diabetes e da obesidade. A medida deve baratear o custo, né, do tratamento e ampliar o acesso aí a essas terapias do SUS.
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0: Os principais candidatos à presidência das eleições de 2026 já declararam 74 milhões em gastos da campanha. Entre as despesas estão publicidade, estratégia digital, voos e advogados. Nesta quarta-feira, começa o prazo para candidatos, partidos, federações e coligações apresentarem à Justiça Eleitoral a prestação de contas parcial da campanha eleitoral.
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na Litoral, eu tô legal, 11 horas 51 minutinhos, daqui a pouquinho, a partir do meio-dia, né, como você já sabe, temos a execução do horário eleitoral gratuito, dois horários, de segunda a sábado, às 7 horas da matina, e depois ao meio-dia, 25 minutinhos, para você prestar bastante atenção e fazer a melhor escolha na hora lá de votar, tá, gente? Preste bastante atenção. Daqui a pouquinho, ao meio-dia, execução do horário eleitoral gratuito. Um abração especial aqui para o Jefferson Ricardo Violeta. Ai, meu sogro maravilhoso! Bom dia, minha nora! Bom dia, Jefferson, seu lindo. Obrigada, meu amor, por esse carinho imenso de cada um de vocês. Deixa eu mandar um alusão aqui também para o meu querido Negão lá do restaurante. Um abraço para você, Negão, para Tamires, para sua esposa. Obrigada por essa audiência. Jonadi Borsoni também. Joelson Pimenta já deixou recadinho. Andréia do Nascimento, minha querida Nene. Um abraço especial para você, meu amor. Tatiane Rodrigues. Ah, Neném também já tá por aqui, né? Alcione Quintino. Um beijo especial para você, para o seu maridão Arlindo, para o seu príncipe Emanuel, né? Tá aí juntinho comigo. Catiúcia Neri também já deixou recadinho. Ô, Cebola, um abraço especial para você, para os meus meninos e meninas de obra, Valéria, Marcelo Silva, Nilza de Oliveira, Adilson Aparecido, Daniele, Cristine Andrade, toda a família, Rafaela Rodrigues, Jane, um abraço para você, para todas as meninas maravilhosas aí, tá? Do lá, irmã Sheila, obrigada, Dani, Verônica, obrigada por essa audiência, Elisângela também e a Leia. Aí, gente, 11 horas 53 minutinhos, agradecendo a todos vocês que ficaram grudadinhos comigo, né, nessa manhã maravilhosa. Tô de volta amanhã, quinta-feira, a partir das 7 horas da matina. Eu vou saindo de fininho, mas deixando com muito carinho o meu abraço e o meu beijinho assim, ó, mas só pra você e até amanhã, se Deus quiser. É isso!

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3: 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Na Litoral eu tô legal, meio-dia 32 começou, hein? O melhor horário de almoço do mundo, Nath.
2: Então bora, bebê.
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0: camarote pro Vital.
1: Olha só, camarote qual?
0: O Pega no Cavaco, dia 11 de outubro, vai ser domingão e vai ter o El Chan lá no camarote.
1: Rapaz, manda a senha Litoral com Samba.
0: Litoral com Samba, manda aí, boa sorte.
1: 999-861050, nome completo e onde mora também.
0: Pra você concorrer. E aproveita, manda seu áudio, manda seu beijo, manda seu boa tarde. Fala como é que foi seu feriadão aí, porque eu, pra te falar a verdade, eu
1: não sei nem mais como trabalha.
0: É verdade. Depois disso tudo, eu vi que esse negócio de escala 5x2 é realmente ruim, igual muita gente tá reclamando.
1: Ah.
0: O certo é 4x3.
1: Exatamente.
0: Que é o que vai acontecer. Eu vou trabalhar agora quarta, quinta, sexta e folgamos aqui 4 dias, né?
1: Exatamente.
0: 4x3 é melhor, gente.
1: É a melhor ideia.
0: Então, 3x4, no caso, né? Trabalha 3, folga 4.
1: Vamos pedir devagar, porque não tá tendo nem a 5x2.
0: Não, mas é o que teve. A gente folgou 4, tá trabalhando 3, 3 por 4. É essa que é a escala boa.
1: É a que eu queria.
0: É agora. Boa é essa.
1: Eu não aguento mais trabalhar já. Tem já 40 minutos que eu tô trabalhando.
0: É verdade, chato, né?
1: Já tô aqui,
0: Agora que a gente tá na época de eleição, eu vou votar no candidato que trouxe essa escala. 3x4.
1: 3x4? Aí você me manda o número que eu voto também.
0: Daqui a pouquinho a gente volta. Não sai daí não, seu calabreso.
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0: Ainda bem que eu não sou.
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1: Eu adoro quando você participa também aqui no nosso WhatsApp, que tem um montão de gente já mandando boa tarde e bom almoço pra gente.
3: Quem tá aí?
1: Pra matar a saudade, porque falou que já
3: não,
1: tinha
3: um monte de dia. Não, quero não. Eu ouvi no feriado, não.
4: Boa tarde, Bruninho.
3: Não quero.
4: Essa Nath tá por aí também.
1: Nath tá.
4: Aqui tá esquenta e chove, cara de verão já.
1: Tá cara de verão lá.
4: Choveu bastante.
1: E esse
4: tá
1: feriado?
4: Mais. Tá abafado.
1: Como é que foi o feriado?
4: Na Litoral, tô legal. Ai.
1: Feriado foi assim?
5: Meu rádio fica na Litoral direto.
3: Ai, ai, eu acho que foi, tá? Porque eu ouvi ele participando aqui no final de semana, que minha mãe deixa o rádio ligado pros meus cachorros.
1: Gemidão?
3: Não, não teve gemidão.
1: Não tem, só manda pra gente.
3: Só manda
1: cara.
3: Pra gente. Não sei por quê, só manda gemidão pra gente. E só quando a gente tá junto também. É. E separado também não manda, não.
1: Não, quando eu tô sozinho,
3: tá?
1: Manda.
3: Então é só pra você mesmo.
1: É, eu só, acho que, é só pra mim?
3: Eu acho que ele tá, tem alguma coisa aí de interesse, sabe? Eu acho que vou botar você lá em Japira. Eu,
1: é por causa que ele sabe que toda vez que ele manda no meu horário aqui, o Juberuba tá ouvindo.
6: Boa tarde, Bruninho, moleque. Boa tarde, Natizinha.
3: Boa.
6: Que saudade dos meus pichucos. Você tá doido, moleque. Natizinha, tudo bem com você, é meu amor? Minha diva, minha ídola. Saudade demais de vocês. Bruninho, moleque, isso não foi uma folga, isso foi uma férias.
3: Ah,
6: e Juberuba
3: tá.
6: Tava como? Batendo bolão na sua folga, Bruninho. Você tá doido. Que prazer. Poder falar que eu tô entronizado e sintonizado nas entranhas da sua audiência neste meu melhor horário.
1: Saudade
6: de
1: disso,
6: mundo.
1: Nath.
6: Desejar também um beijo, um abraço carinhoso pra todos os ouvintes da melhor da Rádio Litoral.
1: Ah.
6: E a nós estamos juntos, hein? Diazinho chuvoso e nós estamos por cá. Juberube, porque na Litoral eu tô legal.
1: 45 segundos.
3: E foi isso aí, né?
1: É, foi isso aí. Agora tem uma coisa que eu tava com saudade desse feriadão, dessas férias aí.
3: Tava não.
1: É da marmita do Antônio.
3: Tava não.
7: Boa tarde, molecote. Boa tarde, Natizinha. Quartou, né?
1: Quartou.
7: Meiuca da
1: tá semana.
7: Ainda. Um abraço pra vocês. Eu
3: percebi.
7: Sou o Andalto Gato Branco, charmoso e cheiroso. Estamos na hora do almoço. Olha o almoço aí.
1: Olha o marmitão aí.
7: Uma saladinha variada de repolho,
3: tomate,
7: couve e cebola.
3: Cebola.
7: O almoço tradicional, um macarrão, um arroz, feijão, e um pé de porco e uma carninha de porco frita.
1: Tá bom.
7: Bora que bora. Um abraço pra vocês, pra todos os ouvintes, que Deus abençoe todos nós. Na Litoral, tô mais que legal.
1: Deu até fome vendo essa marmita dele aqui.
3: Uma marmita bonita que ele fez hoje, né?
1: Eu vou até ali agora comer um ovo frito.
3: Eu não gosto, não.
1: Não gosta de ovo frito, não?
3: Não gosto, não.
1: Você gosta de ovo como?
3: Depende, eu gosto de dois.
1: Oi? É o quê?

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0: na litoral é um legal, Sorriso Maroto e Ferrugem. Sorriso Maroto que tá chegando aí.
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0: Duas semanas, faltam 11 dias pro show de Sorriso Maroto.
2: 10 dias, é dia 19.
0: É dia 19, é verdade. É, 10 dias.
2: Faltam 10 dias aí pro show de Sorriso Maroto, Sorriso Eu Gosto no Pagode.
0: Isso aí, e o ingresso da galera tá onde, Natizinha?
2: Tá aqui na rádio que é número 1, bebê, na rádio litoral.
0: Fica ligado aí pra você concorrer seu convite pro Sorriso Eu Gosto no Pagode. E agora também você fica ligado aí pra colocar o seu, pra ouvir seu áudio no ar, você que tá mandando áudio.
2: Aqui no 999-86-1050, tem um bocado de gente aí, não tem?
0: Tem, olha só quem apareceu.
3: Muito boa tarde, molecote, minha alegria diária. Boa tarde, Natizinha, minha ciumentinha preferida.
2: Ah, tá.
3: Cheguei agora do CRE, fui buscar minhas medicações. Não é mais no passo a passo, é no CRE, viu?
2: Ah, tá.
3: Estou por cá, já ligadinha, ouvindo vocês, matando as saudades. Beijos, Cris de Vila Graúna.
2: Beijo, Cris. Agora mudou o point dela.
0: É, mudou.
2: Agora é o CRE. Beijo, Cris.
0: Ela também tem uma cadeira lá no CRE, lá com o nome dela.
2: Às vezes o Faça Fácil não tirou a cadeira dela ainda não,
0: até
2: hein?
0: Até hoje.
2: Eu duvido.
4: Boa tarde, Bruninho Molecote. Boa tarde,
2: boa
4: Nath,
2: tarde.
4: Sua lindona. Tudo bem com vocês?
2: Tudo bem.
4: Eu, Marcos Gobi Carreteiro, diretamente de Cachoeiro do Itapimirim, onde os cocos estão fervendo no pé, ouvindo vocês através da 101.1. Bruninho, eu comecei a te acompanhar, você tava na festa do Morango, depois você tava em Santa Tereza.
2: Eu tava em Santa Tereza também.
4: E, cara, não dei conta não, cara. Todos os lugares você está.
2: Isso aí. Beleza? É outra coisa,
4: e a Natizinha também.
2: Não, Natizinha não.
4: Valeu.
2: Natizinha não foi nada. Natizinha só trabalhou esse final de semana. Eu
0: trabalhou aonde? Que aqui
2: trabalhei,
0: não.
2: Trabalhei, fui pra Cachoeiro no PGE.
0: Aqui naquela...
2: Trabalhei no casamento, sendo
0: não
2: celebrante
0: é
2: de casamento. É trabalho,
0: não
2: sim.
0: Não é trabalho.
2: É trabalho, sim. Digno e honesto.
0: Ô, Elaine.
2: Oi.
0: Oi.
5: Boa tarde, amigos litoral. Aqui é Elaine Penha, de Vista Dourada, Cariacica.
0: Beijo pra você, Elaine Penha.
2: Maravilhosa, olha, obrigada pela companhia.
0: Foi só a gente anunciar aqui, falando que a litoral tem ingresso pro show do Sorriso, que começou a aparecer gente mandando senha aqui, o Alexandre de Jacaraípe e a Silene de Goiabeiras, só que a gente não falou senha nenhuma pra Sorriso Maroto.
2: A gente só falou que vai sortear, que tá sorteando, mas que senha não, até porque a gente tá sorteando agora, é camarote pro Vital.
0: Isso aí.
2: Não é Sorriso Maroto, são duas coisas totalmente diferentes, em meses diferentes também. Não,
0: foi o Antônio Carlos, Alexandre e a Silene, mandaram a mesma senha, eu acho que deve ser grupinho.
2: Eu também acho, é a família, é a família.
0: Só pode. E qual que é a senha pra ir no Vital?
2: Esqueci. Litoral com samba.
0: Litoral com samba.
2: Manda aqui no 999-86-1050.
0: Volta a trilha aí que tem mais áudio pra ouvir.
2: De quem? Adoro.
0: Deixa eu ver aqui, deixa eu ver. Não, acho que não tem áudio não. Tem esse aqui, mas eu tô com medo, vai.
2: Tem Fábio Estilista.
0: Daqui a pouquinho eu vou colocar também. Deixa eu ver se a Elaine já rodou. Elaine já rodou.
2: Rodou também.
0: Daqui a pouquinho a gente volta então. Agora sim, vamos tocar música, porque tá rolando 45 minutos de música.
2: E vale pra você um iPhone 17.

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0: de mexer nas gavetas dela.
1: Cadê? Boa tarde, Betizinha. Boa tarde, molecote. Quarto, quarto. Uma quarta feira de paz e bênçãos pra todos nós. Sou Rebeca Andrade. Abraço pra todo mundo. Aí, molecote. Não mexe nas minhas gavetas.
0: Vou mexer, não.
2: Galera de Colatina que vai mexer nas gavetas dela agora, né?
0: Até porque já acabou.
2: Exatamente. E agora tem resultado de promoção, saindo parte convite pra curtir no camarote Pega no Cavaco. E quem faturou no domingo, né? Lá no Vital. Então quem faturou seu par de convites foi você.
0: Eu.
2: Calma aí, cadê o nome do menino aqui?
3: Você ganhou, você
2: Silvio
3: ganhou.
2: Castro Nascimento, final de telefone 8112 de Vera Cruz.
3: Você ganhou!
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0: Acabou e amanhã tem mais.
2: Beijo pra vocês, até amanhã.
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2: 1:59.
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1: Olá, muito boa tarde, que bom que você tá com a gente em 95,3 Litoral Noroeste em Colatina para todo mundo, muito prazer, eu sou o Tiroga e você, como é que você está? Tudo bem por aí? Seja muito bem-vindo, seja muito bem-vindo.

Na litoral eu tô legal, Marcos e Belucci. Já passando aqui na nossa festa. Mais quem? Jeito Moleque. E ainda Léo Santana com a Academia. Bora aí, gente. Ó, lembrando que hoje é quarta-feira, logo mais às 6 da noite tem Geração Litoral. A gente faz aquela viagem no tempo, tá? A gente volta aos anos 1980, 1990, anos 2000. Hoje ainda tem pra você curtir um bônus com 45 minutos só de música. Tem o Bora Pagodear pra fechar a festa daqui a pouco. Às 4 tem 60 minutos só de música, 5 Litoral com você. Já passa aí os... Já passa por aqui na nossa festa, manda aí o seu alô. 27996526580. Ian, vem cantar pra gente, vem.

0: na Litoral. Eu tô legal, Ian Testão, essa é a nossa festa. Obrigado pela companhia, seja bem-vindo, seja bem-vinda, tá? 996-526-5080, esse é o nosso WhatsApp, manda aí o seu recado, manda aí o seu alô. 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

0: na Litoral é o Telegal, Thiago Soares já se apresentou, cantou Amantes. Essa você conheceu muito na voz do Tatal, né, do Araqueto. Wesley Safadão e Rei Vaqueiro, teve Guilherme Benuto e Panda. Eu duvido você pegar aí o celular e mandar o seu alô, hein? Eu tô aí esperando, manda aqui no 27 996 526580. Fala comigo! Peraí. Não, não, apertou aqui sem querer. É, eu, hein? Não valeu. Pronto, agora eu vou colocar o áudio dos ouvintes, por que não? Fala comigo, Osvaldo!
1: Fala, galera da Litoral, aqui é o Osvaldo aqui de Timbuva, Laranja da Terra, que tô na escuta da programação de vocês aí. Fazendo um serviço básico ali, mexendo com as palhas de café, você tá doido? Isso mata, camarada, você tá louco?
0: Sério,
1: mas escutando a Litoral fica tudo mais melhor, tô ligado. Tô na sintonia, Litoral! Manda aí uma música aí do Alemão do Forró pra mim aí. Valeu, Timbuva, Laranja da Terra.
0: Ô, Osvaldão, pô, obrigado pela companhia, cara. Excelente tarde aí, turma lá em Timbu, Laranja da Terra. Rebeca, boa tarde, fala comigo.
2: Boa tarde, jovem Tiroga. Quarta-feira de muita paz e bênção, saúde pra todos nós. Sou a Rebeca Andrade, a poderosa, a vovó do Theo. Rapaz, você sumiu hoje na igreja rápido? Mas tudo bem, tudo bem. Abraço a todo mundo. Litoral.
0: Adoro. É, Beca, não deu tempo nem de te ver lá. Eu acho que você tava bem na frente lá no altar. E eu tava lá no final, que eu cheguei um pouco em cima da hora. E a igreja tava lotada. Parabéns aí, comunidade do bairro Nossa Senhora Aparecida. Ontem, Terço dos Homens completando 10 anos, né? A gente também foi lá prestigiar. Valeu! Ok, boa tarde, Tiroga. Aqui é o Wellington Pedreiro. Queria parabenizar a minha esposa, Rosilene Viana. Está completando mais um ano de vida, cara. Queria desejar a ela muitos e muitos anos de vida. Que ela continue sendo essa pessoa incrível, maravilhosa, bondosa. Que essa data se repita por mil anos. E que eu amo muito ela na Litoral. Tô mais que legal. Valeu, Tiroga. Pô, valeu você, Wellington, fazendo essa homenagem para a esposa, Rosilene Viana. Parabéns, tá? Saúde e vida longa. Receba o carinho e homenagem aí do seu esposo, Wellington, tá bom? Aproveita muito seu dia. Obrigado pela companhia. Deixa eu ver mais quem aqui. Rosângela Bernardoni, fala comigo.
3: Droga, boa tarde. Tudo bem com você? Sou eu, Rosângela Bernardoni, bairro São Miguel. Tiro aqui, mandar boa tarde pra você, pra toda a sua família. Pro meu esposo, Paulo, os filhos, Patrick, Pablo e Parla. E pra Fabiola, minha sobrinha Nora. E também pro pessoal da Vidraçaria Lunar. Beijo, Tiroga. Tenha uma ótima tarde.
0: Pra você também, Rosângela. E Márcio Gleick tá na área já cedo. Espia, Tiroga, que belezura. Ai, não. Isaele, você sabe que eu não gosto de ver isso. Ele manda a camisa do Flamengo aqui. Márcio Gleick lá no Correio Sergipe. Ai, ai. Você que é um fanfarrão, hein? Alô pro amigo dele, que é o Janderson. E um salve também pro João Pedro, que estão aí curtindo a gente. Marcos Gagamel, boa tarde lá em Jardim Camburi, Vitória. Olá, Tiroga, olá. Orelha, grande esportista aí da canoagem. Falou o quê? Vai estar em Fortaleza, dias 18 a 21 de setembro. Copa do Mundo de Canoagem Oceânica, etapa 3. Pô, boa sorte pra você, Orelha. Cara, que você representa muito aí agora no mar, né? Dentro do oceano, aí sim, hein? Valeu, boa sorte aí, boa viagem. Vamos lá, só mais um, eu tenho que trazer informação. Bernadette, fala comigo.
4: Oi, Tiroga, boa tarde. Bernadette, tudo bem comigo? Tudo bem. Você passa uma música pra mim?
0: Daqui a pouco.
4: Oferecer pra todos os ouvintes, tá? Pra minhas irmãs, Cecília, Maria de Luz, pra minha filha Juliana, meu genro Matheus, pra todos vocês aí da rádio, tá? Um grande abraço pra você. Tchau, tchau.
0: Ai, tchau, tchau. Obrigado pela companhia. Já vai ter música já, já, hein?
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0: Bom, o ministro Flávio Dino, do Supremo Tribunal Federal, determinou nesta quarta-feira, dia 9, a reintegração de Andrei Rodrigues como diretor-geral da Polícia Federal. O delegado foi afastado do cargo na terça-feira, ontem, dia 8, por decisão do também ministro André Mendonça. A maioria dos ministros da segunda turma do STF acompanhou a decisão de Mendonça, mas o julgamento foi interrompido após o pedido de vista do ministro Gilmar Mendes. Dino atendeu a pedido formulado pelo próprio Andrei Rodrigues. Em sua determinação, Dino mencionou, abre aspas, atropelos processuais, fecha aspas, entre os quais ilegitimidade do Partido Novo para pedir o afastamento de autoridade pública em um processo de natureza criminal.
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0: O Instituto Nacional de Meteorologia, o IMET, emitiu um alerta amarelo de tempestade e queda de granizo para 30 cidades do Espírito Santo que ficam ao sul do estado. O aviso, que indica perigo potencial, começou às 8h48 desta quarta-feira e permanece válido até às 23h59. Segundo o IMET, são esperadas até 50 milímetros de chuva por dia, acompanhados de ventos entre 40 e 60 km por hora e possibilidade de queda de granizo. Além do aviso de tempestade, o Espírito Santo tem outro alerta amarelo vigente para chuvas intensas. O aviso abrange apenas Conceição da Barra e também é válido até as 23h59 desta quarta-feira.
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2: Já se apresentaram, já já a gente volta com mais músicas aqui na festa.
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0: Na Litoral, eu tô legal, Matheus e Cauã, expectativa e realidade. Essa é a nossa festa que teve também a Anitta e Alexandre Carlo, turma do pagode Menos é Mais. E daqui a pouquinho, depois do break, você ganha um bônus com 45 minutos só de música, tá bom pra você? Ó, pra melhorar, a gente só vai parar de tocar música pra mandar o seu alô. Então já pega aí o celular, já manda aí o seu alô, alô pra tua galera, parabeniza quem tá aniversariando hoje. Vem comemorar aqui na nossa festa, tá? E ainda hoje tem o Bora Pagodear. 27996526580. Mandar um salve aqui pro Stallone, aí da Star VIP Higienização, mandou aqui. Se fosse pra eu fazer gol, eu trabalhava na Volkswagen. É a declaração do Claudio Spinelli. Centroavante do Vasco da Gama. Ah, meu Deus do céu, Stallone, até você, hein? Valeu do nosso Vasco, só nós mesmo, bicho. Vai lá, fala comigo, Márcio Silva de Barbados.
1: Boa tarde, meu amigo Tiranga, Márcio Silva de Barbados. Partiu casa depois das 5 até agora trabalhando. Rapaz, apostei no Vasco ontem, Deus me livre, 0-0, você tá doido. Obrigado, um abraço a toda a galera ligada no Paratino e Troca Tiranga. Todo mundo tá legal.
0: Rapaz, deu um mau contato aí. Boa tarde, Tiroga. Estamos ligados na Litoral, galera da Milano Polimentos. Falou, domingo estaremos no Maracanã, Flamengo e Corinthians. Ei, rapaz, vai lá, Milano. Deixa eu ver mais quem aqui. Oi, oi. Vou mandar um oi aqui pra a Ju, que mandou. Cira Winter com a gente lá em Nova Venécia. Boa tarde pra você também. Em áudio, Andréia Vaz, fala comigo!
2: Boa tarde, Tiroga, boa tarde, galerinha do litoral, quem fala é a Andréia do Ayrton Senna, passando aqui pra mandar aquele abraço, tô aqui com a minha equipe, trabalhando, e ó, manda um beijo também, um abraço pro nosso motorista Rafael, que tá conduzindo nós aqui, e ligadinho na litoral tô mais que legal, aquele abraço, tchau, obrigado!
0: É, obrigado, valeu Andréia, tudo de bom, obrigado pela companhia. Só mais um Fio Lacerda, cantor do Samba 027, fala comigo, Fio.
3: Fala, meu amigo Tiroga, aqui é Fio Lacerda, vocalista do Samba 027, estou ligadinho aqui na Rádio Litoral, quero pedir a nossa música aí, Não Tem Regras, pra você tocar aí que a gente tá ligadinho aqui. Uma tarde abençoada, meu parceiro, vambora.
0: Ô, pra cima aí, Fio, vamos ver se vai dar pra rolar aqui. Embora pro intervalo, a gente já volta com 45 minutos só de música. 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
0: 3 horas.
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2: Bora lá então, 45 minutos só de música. Eu tô esperando você mandar o seu alô pra gente parar de tocar música e colocar você aqui em evidência. Então pega aí e manda o seu alô no nosso WhatsApp que eu tô te esperando. 27 é o código de área pra quem é de fora da nossa região. 996526580. Deixa salvo aí nos seus contatos pra você sempre participar com a gente. Seja muito bem-vindo, tá? Eu sou o Tirog e ele é o Gustavo Lima com o Safadão.

0: Na Litoral Entregar o Olho Marrom é o som do Luan Santana, né? E a turma gosta de Luan Santana, sente isso. Por aí, filho. Vambora lá. Ô, Felipe. Hoje choveu, né? Cara, lá em, no Córrego Sergipe. Aqui deu a garoinha. O Coiote também lá em Marilândia falando, tome chuva, hein? Do lado de Marilândia. O Felipe Meneghel Loriato, fala comigo.
1: Fala, Tiroga, meu amigo, bora.
0: Pera aí, ô Loriato, aí como é que tá? Tá chovendo aí? Me diz aí, rapaz.
1: Fala, Tiroga, meu amigo, boa tarde. Aqui é Felipe Meneghel Loriato de Tarana. Um abraço aí pra galera do agro. Manda um abraço pra galera de Tarana aí, Tiroga, colada no seu programa. O melhor do Brasil, na Litoral, tô legal. Um abraço.
0: Valeu, meu querido. A turma de Tarana, obrigado pela companhia. Manda aí 996-526580. Bora de música.

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0: Alô por aqui também, Zé Felipe, com Natan e ainda o Léo Santana e Pablo, ele ou eu, e aí? Ai, 45 minutos só de música, fechando por aqui. Foi um esquenta, às 4 rola 60 minutos só de música. E daqui a pouquinho, pra fechar a nossa festa, vai ter o Bora Pagodear. E hoje ainda tem o Geração Litoral, logo mais às 6 da noite. Eu quero você viajando com a gente. E vamos voltar no tempo, os anos 1980, 1990, anos 2000. Ô, Felipe, lá em Itarana, eu perguntei se tá chovendo por lá, né, cara? Você me respondeu aqui, fala comigo.
1: Ô, Tiroga, Itarana tá chovendo. Chuva de audiência no melhor programa do Brasil.
0: Ah.
1: O programa do Tiroga na Litoral.
0: Ah, fala sério. Duvido, só tem você ouvindo aí, ô, Felipe. Você é um fanfarrão, cara. Mas obrigado aí pela moral, cara. Ai, ai, ai. 996526580 é o nosso WhatsApp. Manda aí. A gente já manda você também. 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
1: Bora pagodear, volta amanhã pra fechar a nossa festa, que começa às 2 e depois do break comercial, aí já rola 60 minutos só de música. Tá bom pra você? Deixa eu mandar um salve aqui, o Wellington Pedreiro falou aqui, ó, de novo, manda um alô agora pros meninos aqui da obra no Monte Olímpio. Daniel Baiano e Osiel, valeu, estamos ligados na Litoral, valeu turma, bom trabalho, 4 horas já quase. Será que a turma já tá limpando aí as ferramentas? Boa tarde, Tiroga. Qual é a promoção do polimento aí? 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Na volta, 60 minutos.
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0: aí. Daqui a pouco, mais músicas.
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3: Bora lá então, a gente só vai parar de tocar música pra mandar o seu alô. Que tal, hein? Ai, você só manda aí o seu alô no nosso WhatsApp 27996526580. Bora curtir muita música, eu sou o Tirog e ele é o Natanzinho. Até quando? Bora!

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2: Naquele pique, hein?

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Tá rolando 60 minutos só de música. Daqui a pouquinho tem Litoral com você, às 5 e às 6, Geração Litoral. E já vou tentar dar um spoiler, se continuar

por aí. Vamos ver se vai rolar mesmo, hein? 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Henrique Juliano, vem cantar.

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1: Existe uma teoria que se chama 90-10, onde uma pessoa tem 90% daquilo que você procura em alguém, só que você foca naqueles 10% que falta. 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

0: Na Litoral eu tô legal. Maiara e Maraísa 90-10. Mas quem, hein? Rolou mais um montão de gente aqui, porque tá rolando 60 minutos. Gustavo Lima, Luiz Fonsi, Henrique Juliano. E vamos nessa! Deixa eu mandar um salve aqui. A Penha com a gente lá em Colatina Velha. 996-526-5080. Cadê o... Rapaz, tá dando uma zoeira aqui. Cadê o... Romildo Pedreiro? Cadê, cara? O cara vai puxar minha orelha de novo.
1: Boa tarde, meu amigo Tiroga. Aqui é o Romildo Pedreiro, diretamente de Linhares. Cheguei em casa agora. Choveu o dia todo, graças a Deus. E só tô esperando o sinal, hein? Cadê o sinal, meu amigo? Se você não mandar o sinal no horário certo, eu vou tirar seu número da minha agenda, hein? Eu vou tirar, vou esquecer você, hein?
0: Faz isso não!
1: Aquele abraço, meu amigo. Tamo junto.
0: Ô, Romildo, foi mal, cara. Eu sei que você tem, né? Tem que mandar o sinal no horário certo. Como é que pode? Ai, ai, ai. É Aparecida Mateia de Racelli com a gente. Boa tarde, obrigado pela companhia. É Aparecida lá em Marilândia também com a gente. Obrigado pela companhia. Bora lá então, tá na hora de se ligar.
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0: Ó, uma força-tarefa do governo federal identificou 97 perfis que usam inteligência artificial no YouTube para simular médicos e outros profissionais de saúde e disseminar informações falsas, incluindo promessas de curas e tratamentos sem comprovação científica, hein? A Advocacia-Geral da União, a AGU, notificou nessa terça-feira, dia 9, ontem, o Google, que controla o YouTube, para que remova essas contas e alerte os usuários sobre os riscos à saúde que correm ao seguir recomendações de falsos profissionais, hein? A pasta identificou os perfis por meios do programa Saúde Consciência, que analisa a desinformação na internet relacionada à saúde. A assessoria do Google informou que não vai comentar o caso.
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0: Bom, a Secretaria Municipal de Cultura e Turismo de Colatina divulgou o resultado do julgamento dos recursos administrativos e a homologação do resultado final do edital de seleção de pareceristas, número 01/2026. Todos os recursos apresentados contra o resultado preliminar aí foram analisados e indeferidos pela comissão organizadora. Com a decisão, fica homologada a lista final dos pareceristas selecionados no edital. Para conferir a lista completa dos selecionados, pode acessar o site www.colatina.es.gov.br.
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0: Na Litoral, eu tô legal, Ferrugem, arrependidaço, fechando aqui os 60 minutos só de música, que volta logo mais às 7 da noite, quando a gente entra em rede com a Litoral Vitória, transmitindo pra todo mundo. Já já, depois do break, tem Litoral com você, e às 6 tem Geração Litoral, a gente viajando no tempo, tá bom? Meni, está na área aí, Guedes Zuber, obrigado pela companhia. Break e a gente já volta. 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
0: 5 e 1. 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
2: Bora lá, que bom que você tá com a gente em 95,3, Litoral Noroeste em Colatina para todo mundo. Prazer, eu sou o Tiroga e onde você estiver e o que estiver fazendo, vamos estar aqui juntinhos. Litoral com você, trazendo uma programação bem bacana para você passar aqui seu fim de tarde e início de noite com a gente numa boa quarta-feira, 9 do 9. E aí, tá de boa? Pega aí o celular, manda aí o seu alô para eu saber onde você está. 27 é o código de área, 996526580. Toca essa percussão aí para mim.

0: então eu vou na sua casa. Passou por aqui também o Thiaguinho, um Caixa Postal. E abrimos com Bruno Mars, I Just My. E obrigado pela companhia. Você que tá em casa, tá no carro, tá no trabalho, tá aí no seu happy hour, tá aí fazendo a sua caminhada, sua atividade, seu exercício. A gente tá junto por aqui, tá bom? Aí, ó, querendo mandar um salve, manda, fique à vontade. 996-526580. O Paulo Sérgio com a gente lá no bairro Aparecida. Mandar um salve pra turma lá no Bar do Camarão, em São Vicente. Ai, mas a Wanda Bitelona lá no bairro São Marcos. A gente já volta, tá?
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2: 5:17.
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0: Na Litoral eu tô legal e Pirotiza, o som do Digo e Léo Santana. Rolou também Juan e Luandro com Danilo e Davi. Teve mais quem? Gustavo Lima, Léo Foguete com Panda, Alguns Defeitos. E ó, daqui a pouco, às 6, Geração Litoral. Vamos ver o que vai rolar ali. Ah, não mudou. Michael Jackson vai ter Information Society, Banda Blitz, Charlie Brown Jr. Vai ter Detonautas. E é daqui a pouquinho, hein? Prepare-se pra viajar. Coyote, já tá preparado aí, né? Juntamente com o Caburé, lá em Marilândia. Ademir, essa aí eu vi, hein? Recebi aqui também. É cada uma, né? Abraço pra turma aí do escritório de contabilidade aí, do Ademir Nascimento. Valeu, Ademir! Boa tarde pro Edmar Rodrigues Gonçalves. A turma lá na Mercearia Vista Linda, o Paraíso Govete, tá bom? 996526580 é o nosso WhatsApp. Aproveita para baixar e instalar aí no seu smartphone o nosso aplicativo para você ouvir a Litoral, onde você estiver aí com internet, beleza? 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Baixe, instale e ouça aqui a Litoral Noroeste. A gente já volta!
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0: é o som do Menos é Mais, hein? Rolou mais o que por aqui? Danilo Davi, Marília Mendonça, Bruno Barreto, Turma do Pagode também com Menos é Mais. Hoje a gente encerra mais cedo o Litoral com você, porque hoje é quarta-feira e depois do break tem Geração Litoral. Aguarde que é rapidinho, a gente já volta.
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21: Boa noite! E aí, gente boa, muito boa noite!
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21: Ah, quarta-feira, já sabe, a gente tem o nosso encontro, a nossa viagem aos anos 1980, 1990, anos 2000. Ai, vamos juntos embarcar nessa. Eu sou o Tiroga e a gente já começa com um clássico de Michael Jackson, Black or White. Right.

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0: litoral, eu tô legal, banda Blitz, mais uma de amor, Xeme Xeme, Evandro Mesquita e toda a turma, hein? Bom, por aqui também rolou o som de Conca, I Beg Your Pardon, mas quem? Teve Information Society com Think, o som do Capital Inicial, Música Urbana, Man at Work, os australianos com Down Under, e começamos com o rei do pop, Michael Jackson, Black or White. E aí, tá a fim de mandar um salve? Passa aqui no 27996526580. Fernanda Alves, fala comigo!
1: Boa tarde, Tiroga. Sou eu, Fernanda Alves. Tô aqui ligada na litoral.
0: Buenas noites.
1: Na litoral, tô mais que legal. Beijinhos, que ducho.
0: Obrigado pela companhia, tá bom? Vamos lá, pelos poderes de Grayskull, eu tenho a força, eu não, o He-Man. Fala comigo, He-Man!
2: Já pode o Tacero, Tiroga, fala pra nós.
0: Você é um fanfarrão, hein? Já tá mandando, já tá tomando, e ele me pergunta se já pode. Márcio Gleick com a gente lá no Córrego Sergipe também, curtindo aí a nossa programação. Falou, ó, o som da litoral tá demais, hein? Vambora botar pra torar. Tamo nessa. Agora vamos lá pro... São Domingos do Norte, boa noite, aqui é o Daniel Soares, quero mandar um alô para minha esposa Cristiane, minhas filhas Alexandrina e Crisline, boa noite aí família, obrigado pela companhia, bora começar com, começar não, a gente continuar com o som do Charlie Brown Jr.

0: Pet Shop Boys, It's a Sea, o som do Charlie Brown Jr. Te levar daqui, hein? Bom, 996-526-580 é o nosso WhatsApp. Deixa eu ver o que eu tenho que rolar aqui agora. É o Se Liga, né? Que passou aqui, eu não falei. Bora lá que tá na hora de se ligar.
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0: No dia 12 de setembro, próximo sábado aí, a Biblioteca Municipal de Colatina recebe mais uma edição da Contação de Histórias, às 10 horas da manhã, com a participação de Cacá e Renan. A programação é gratuita e convida crianças, adultos e toda a família a viverem um momento de cultura, leitura e convivência. Com o tema Histórias Encantadas da Beira do Rio, a apresentação traz um repertório autoral formado por contos coletados às margens do Rio Doce e de seus afluentes, valorizando histórias e memórias da região. Além da contação, haverá sorteio de brindes. A programação é um convite para reunir aí a família e embarcar no universo da imaginação, da cultura e da história. Sabadão, na Biblioteca Municipal, às 10 horas da manhã.
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0: Ó, são muitas novidades na lista de 26 convocados da Seleção Brasileira, anunciado nesta quarta-feira, visando os próximos amistosos contra a Austrália e Índia, entre o fim de setembro e o início de outubro. Esta é a primeira convocação do técnico Carlo Ancelotti, depois da Copa do Mundo de 2026. Bom, os convocados, goleiros Hugo Souza do Corinthians, Morisco do Coritiba e Otávio do Cruzeiro. Defensores Arthur Dias do Atlético Paranaense, Douglas Santos do Zenit, Gabriel Magalhães do Arsenal, Jair do Nottingham Forest, Marquinho do PSG, Mateuzinho do Corinthians, Mauro Júnior do PSV, Vitor Rei do Manchester City e Wesley da Roma. Meio-campistas Andrei Santos do Manchester United, Breno Bidon.

0: Bom, do Corinthians, Bruno Guimarães do Arsenal, Danilo Santos do Botafogo, Douglas Luiz da Juventus, Gabriel Bontempo do Santos e atacantes Endrick do Real Madrid, Estevão do Chelsea, João Pedro também do Chelsea, Pedro do Flamengo, tem também Rafinha do Barcelona, o Ryan do Bournemouth, Samuel Lino do Flamengo e Vinícius Júnior do Real Madrid.
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Na Litoral, eu tô legal, Rick Astley, Never Gonna Give You Up. Teve também o som do Engenheiros do Havaí, Toda Forma de Poder. Detonautas, Quando o Sol se For. Já fui, né? E o Geração Litoral também tá no finalzinho, volta sabadão, tem uma edição especial às 10 horas da noite. E volta no próximo, quarta-feira, às 6 da noite. Obrigado pela companhia, daqui a pouquinho tem... tem aí a Rede Litoral de Rádios. Oliver Anderson e Alex Bono vão comandar aí 60 minutos só de música. E para você participar com eles, aí o WhatsApp é o 27 999 86 1050. Amanhã, 7 da manhã, Thelminha tá por aqui logo após, ó, horário eleitoral gratuito. Eu, Tiroga, tô indo nessa, desejando a você uma excelente noite de quarta-feira. A gente se fala amanhã, 2 da tarde. Eu tenho que deixar a saideira. Ah, essa aqui também marcou muito nos anos 1980. Ego Trip, Viagem ao Fundo do Ego. Boa noite, se cuide.

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3: Na Litoral, eu tô legal. Tá no ar a sequência dos 60 minutos, direto só de música, sem comerciais, agora na rede Litoral de Rádios. É, na comunicação, na voz, na apresentação, ele descansado do seu fim de semana. Muito boa noite de novo, Alex Bono.
4: Eu não aguento mais dormir, pra te falar a verdade. Tô abrindo a boca aqui de fogo na bunda. Só pode, né? Ai, ai. Boa noite.
3: Está melhor, Alex Bono?
4: Tô melhor.
3: Ele chegou aqui reclamando, eu passei mal no fim de semana.
4: Nossa, cara.
3: Não sei nem folgar, não presto.
4: E esse final de semana fez eu entender um monte de coisa. Que não quer dizer que é horário que eu preciso comer. Porque eu sozinho como é? O que eu vou fazer? Eu vou comer. Aí uma lasanha ali de supermercado, depois pede uma pizza, não sei o que, não sei o que. No final das contas, não deu certo. Hoje foi uma coisa horrorosa.
3: Gente,
4: tal.
3: O Alex Bono reclamando.
4: Foi igual a
3: minha
4: do exorcista.
3: Que passou mal, que vomitou.
4: Nossa,
3: aí perguntei por quê. Eu comi uma lasanha inteira, mais pizza.
4: Mas vai, nossa, vai passar mal. Mas é porque eu já tinha feito isso antes. Mas eu acho que eu tava solitário, tava só eu e meus gatos durante dois dias.
3: Uma lasanha inteira, Alex?
4: É. Cara, depois, mas depois isso reclama. É normal pra mim. Isso é normal, de verdade. Não é porque eu também tinha bebido a festa de sábado.
3: Reclama.
4: Eu acho que o problema sempre é a bebida, infelizmente.
3: A festa de sábado deu certo, né? O Alex foi contratado pra tocar numa festa, gente, numa lancha, no sábado. E... Bastidores, pode contar?
4: Claro que não. Não, que fica ali em alto mar, meu filho.
3: Deus
4: tá lá
3: me
4: os
3: livre.
4: Espíritos nadando ainda.
3: Deus que me livre.
4: Sangue de Jesus tem poder.
3: Tem presente pra você no WhatsApp. Ó, tem ingresso pro show dos Barões da Pisadinha. Lá na Expo Cariacica, que começa dia 11 até o dia 14, no Rancho Aldeia do Coco, Nova Campo Grande, Cariacica. A senha pra participar?
4: Tô nem vendo, pode crer.
3: Sabe não?
4: Você merece o prêmio. Não, Barões é rebochadinho. Esse daqui, meu filho, na minha época de sofrência, que eu tava sofrendo por amor.
3: Você canta Barões?
4: Embalou tudo que eu adoro, Barões. Manda aí Expo na Litoral.
3: Expo na Litoral, você manda no WhatsApp.
4: É Expo Expo.
3: Exposição, né?
4: Exposição. Eu não vou fazer você falar errado só pra ser simpático comigo.
3: Não, mas antigamente no pavilhão de Carapina tinha Gran Expo.
4: Aham.
3: Falava Expo.
4: Expo. Então não é Expo, é Expo.
3: Expo, cara. Expo com Litoral.
4: Muito obrigado. Eu vi que você tava errando por mim. Mas
3: então
4: não vou fazer isso com você.
3: Então tá, Expo na Litoral é a senha, tá? Então manda aí no WhatsApp.
4: É isso. Não é melhor ver Telecusto 2000 do que ficar ouvindo a gente, meu povo? É muito melhor. Você tem mais conhecimento que essas palhaçadas.
3: O WhatsApp, Alex.
4: Ah, tá. 27, é porque muito tempo você vê pessoas.
3: 999.
4: Eu não converso com fantasmas.
3: 86.
4: 1050.
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0: na Litoral, eu tô legal. São 7h25. Esse foi o som de Jorge Mateus aqui nos 60 Minutos, direto, só de música, sem comerciais. Ó, daqui a pouquinho tem mais prêmios, já já ingresso pro show dos Barões da Pisadinha, que vai ser na Expo Cariacica 2026.
1: 11 e 14 de setembro.
0: De 11 a 14.
1: 11 a 14, o que, que eu falei?
0: 11 e 14. Tem diferença?
1: Ah, cara.
0: Tá bom. É, então manda senha pra você participar. Expo com a Litoral.
1: É isso, Expo na Litoral.
0: Decide.
1: Tô brincando. Eu tô aqui pra confundir.
0: É, percebi.
1: Como diria, como é que é Chorão que fala isso daí?
0: Chorão?
1: É, alguma coisa. Eu tô aqui pra, não sei o que, pra confundir, não. Não pra explicar. É.
0: Que Chorão, Lex?
1: Não tô tão doido assim.
0: Do Chorão do Charlie Brown, você fala?
1: É, uai.
0: Claro que não. Isso é mais antigo. Procura aí. Acho que até de política,
1: eu
0: acho.
1: Eu não vim pra me explicar, eu vim pra confundir.
0: Então, quem disse isso?
1: Tamo aí na atividade, Charlie Brown Jr. Um beijo.
0: Não é isso, não. Isso é
1: mais antigo. Acabei de botar aqui,
0: ó.
1: Eu
0: sei, mas isso é mais antigo, eu acho.
1: Ah, você tá brincando.
0: Eu acho que sim. Eu tô aqui pra confundir.
1: Então deixa eu colocar aqui. Quem disse essa frase?
0: É, outra pessoa. É...
1: Aqui é rápido.
0: Ele também pode ter dito, mas...
1: Eu... Caraca! Mas você é surreal, hein, cara?
0: Eu não tô falando. Mas eu não vou lembrar quem é, mas isso é.
1: Eu não vim pra explicar, eu vim pra confundir a popularmente atribuída aí ao apresentador Chacrinha.
0: Chacrinha, isso
1: é.
0: Aí,
1: mas sua verdadeira autoria do cantor e compositor Tom Elias e de Elton Medeiros. Caramba!
0: Isso não é de Chorão, por isso que eu falei, pô. Isso é bem mais antigo.
1: É, mas aí eu lembro da música, também da atividade.
0: É, tudo bem, tudo bem. É a sua geração, né? É a sua geração, né?
1: Ai, para, tô me sentindo muito novinho agora.
0: Não, você é muito velho.
1: Oh. Nossa, cara!
0: Não, eu tô zoando. Você é muito velho,
1: ah,
0: né?
1: Ah, não foi essa empolgação que você falou, não cara,
0: foi,
1: meu filho.
0: Não falei afirmando. Falei,
1: não,
0: você
1: não acabo
0: falei
1: com você, não.
0: Falei debochando.
1: Quando eu nasci, você já tava falando no rádio. Eu nunca falei isso na tua cara.
0: Falei debochando. Ah, você é muito velho, Alex Bond.
1: Aham, eu vi a sua entonação. Olha, você é bom nisso.
0: Ah, meu Deus do céu.
1: Agora tá se fazendo.
0: Ele tá no ar, você sabe, né?
1: Claro que sim.
0: Ô, Mari!
2: Boa noite, aqui quem fala é Maria Jalindo Vilasco, Viana. Passando pra dizer que tô ligadinha com vocês, tô de volta na melhor, na minha litoral.
0: Até que enfim.
2: Quero mandar um super beijo pra Molana, pros meus filhos, Gabriel, minha norinha, Ana Clara. Todos aqui em casa curtindo uma chuvinha,
0: olha,
2: uma jantinha e curtindo a nossa melhor, porque na litoral nós estamos mais que legal. O cheiro, bebê!
0: Aí sim, hein? Beijo pra você. Obrigado pela participação, Mari. Que bom te ouvir, hein? Deixa eu ver aqui mais quem tá com a gente.
3: Hoje é o dia que eu mais gosto da rádio.
0: Ah, tá. Ela mandou mais cedo, que era o dia do Geração Litoral, que a Ana Paula mais gosta. E a Manuzinha mandou o seu.
3: Mano, direto, mano. Boa noite, Halebê.
0: Aniversariante da semana, você tá sabendo, né?
1: Verdade.
0: Foi antes de ontem.
1: É, parabéns de novo, hein, Manuzinha.
0: E aqui, ó, a Ana Paula fazendo uma papa de milho verde pros meus amores.
1: Ai, que delícia, hein?
0: Gosta de papa de milho verde? Eu gosto.
1: Cara, eu não lembro se eu já comi isso.
0: Eu gosto.
1: É mesmo? Eu não lembro. Tem um monte de coisa que eu não provei ainda, eu acho.
0: Aí,
1: que eu preciso provar.
0: Sentiu a Ana Paula em direta?
1: É.
0: Na cara, hein?
1: É a primeira vez que um menino vai estar provando isso.
0: Uma papa de milho verde.
1: Uma papa de milho verde.
0: Beijo, Ana Paula. Beijo, Manuzinha.

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0: Mariana Fagundes!
1: Na Litoral, eu tô legal, são 7 horas e 40 minutos, essa é a sequência dos 40, de 60 minutos, direto só de música, sem comerciais, e os 45 minutos premiados, daqui a pouquinho tem mais uma sequência, tá chegando a hora, hein? Tá chegando a hora.
2: Do quê?
1: Do sorteio do iPhone 17.
2: Rapaz!
1: Segunda-feira que vem já.
2: Caramba, já?
1: Já, segunda-feira que vem, dia 14, a gente entrega mais um iPhone 17, zerado, na caixa pra você. Presente Litoral e também da dupla Marcos e Belucci.
2: Capricha nessas anotações aí.
1: Pois é, vai sair qual a sequência, Alex Bono?
2: Ah, com certeza na ou da de 6, ou da de 20, ou das 23, 22.
1: É uma dessas três, as sequências boas que dão sorte são essas, né?
2: São.
1: Das 18 horas.
2: A probabilidade maior é, as últimas, eu acho que saiu uma das 10, a penúltima foi as 8. Aí a antepenúltima foi às 6. Galera que anota aí no horário da Sol, esquece. Horário do Bruninho, esquece, meu filho. Que é outra turma,
1: né?
2: A gente
1: dá sorte, né?
2: A gente que dá sorte, é diferenciado.
3: Boa noite,
2: é sério,
3: boa noite,
2: cara.
3: Minha galera da Litoral. Boa noite, minha dupla dinâmica. Rodrigo Anders e Alex Bônus, com dois N's. Olha aqui, aí, quem fala sou eu, André Luiz, vai pra Nato Vila Velha. Passando aqui pra elejar aquela ótima noite de quarta-feira.
1: Valeu.
3: E com os dois melhores locutores do Brasil e do mundo, eles, a dupla dinâmica da rádio brasileira. E vamos que vamos, né? Porque tá na Litoral, sim, eu tô muito mais que legal.
1: Vocês pegam pilha muito fácil.
2: Eu também pego junto.
1: Um abraço, André Luiz.
2: O chefe não ouve a gente pra colocar a gente mais cedo, né? Pra que a gente conseguir essa hora tá bebendo um vinho, né, Oliver?
1: Planalto, Vila Velha. Abração pra você, André Luiz, e pro Luciano Hugo, de São Geraldo 2, em Cariacica. E é meu camagada. Mandou aqui, ó. Aguardando mamãe chegar de viagem, curtindo a melhor. Litoral FM. Abração, Luciano Hugo, de São Geraldo 2, em Cariacica. Meu camagada é o da Brancachaça.
2: O que é isso?
1: Os torcedores do Rio Branco.
2: Ah, é mesmo? Tem um nome?
1: Brancachaça.
2: É Rio Branco de onde? Do Cariacica? Vila Nova?
1: Não, tem Vila Nova também, né?
2: Tem.
1: Não, esse é de Cariacica.
2: Já
1: é
2: joguei Brancão. Lá, meu filho.
1: Você?
2: Já.
1: Despete da trilha.
2: Já joguei. Já tinha. Eu, quando era molequinho, tinha minha chuteirinha lá, bonitinho.
1: Você, Alex Bond jogando futebol?
2: Meu filho. Mas claro que foi uma merda, né? Dali veio meu apelido de Balex e tal. E eu me colocaram como Balex, meu filho.
1: Por que Balex?
2: Me colocaram, inclusive, como goleiro, mas também não funcionou. Acho que daí que veio esse trauma.
1: Ah.
2: É um trauma gigantesco.
1: Você jogando futebol?
2: Eu joguei, meu filho. Tinha minha chuteirinha ali.
1: Ah, meu Deus.
2: Mas sofri muito bullying. Se não fosse pelo bullying, eu creio que hoje eu seria aí um grande jogador hoje.
1: Estaria numa...
2: Numa
1: Champions.
2: Com certeza. Mas aí, já que teve o bullying, eu barrei ali esse meu talento.
1: Aí não quis não, né?
2: Não quis não. Mas quando eu pego a bola, meu filho, consigo fazer malabarismo mais...

0: palpite.
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1: Muito bem, hora de ir embora. A gente continua com Alex Bono aqui na programação da Rádio Litoral FM, a número 1 do Espírito Santo. Alex Bono, bom trabalho pro senhorito.
2: Tô com problema em ficar sozinho.
1: tá
2: carente? Fica mais uma horinha.
1: Tá carente?
2: Aham. Não, né? Vai.
1: Não, vou nessa. Volta amanhã, tá? Quinta-feira, 3 da tarde, de volta aqui na programação, tá? Fica com Deus. Obrigado pelo seu tempo, obrigado pela sua companhia. Parceiro, bom trabalho.
2: Valeu, meu amigo.
1: Dozinho.
2: Ah, é tô mesmo.
1: Meu Deus. Tchau, até amanhã.

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1: Vamos chegando então, para começar, tem Natanzinho.

joga aí, esse é Litoral, comecinho de semana. Ó o pagodinho maroto de Mr. Dan, Gabi Rodriguinho. Oi, Tarana, Gustavão, fala Gu, também aqui, Maria de Lourdes, Márcio Gleick, Córrego, Sergipe, Berezinha, sempre com aquele fogo gostosinho, Barra Nossa Senhora da Pé, beijo pra você, boa semana linda. Boa semana, quarta-feira, né? Já estamos indo pro final de semana, hein? Ai, ai, também aqui a Drica Santos, Nova Betânia, quem mais? A Demar, Sunguinha, tá bom. Cidade Continental, Lidiane Scarpati, beijo. Agora esse clássico gostoso. Todos demais na Litoral, Jorge Aragão, rapaz.

0: Oi, Jorge Matheus, os caras são bons demais aqui na Litoral. 8h25, que delícia, ao vivo. Tava com saudade noturna com ao vivo agora, hein? Hein? Quem que tá aí? Galinho? Galinho não. Galinho, pelo amor de Deus, não são horas não, esquece.
1: Para!
0: Music, music, ok. Bota a sanfona aí mesmo. Vamos direto pro 27999861050. Quero saber as fofocas, como é que você tem passado aí, como é que foi esse final de semana prolongado. Curtiu muito? Não, eu só comi pra caramba. Cheguei a passar mal, sangue de Jesus tem poder. A pessoa quando é pra aproveitar, como é que faz? Não aproveita.
2: Que é isso? Ele não vai não.
0: Karma de vida passada, se foi, já paguei. Já foi, papai do céu. Pelo amor de Deus. Vamos nessa então, Crescinha. Desanimação. Quem é que tem fogo aqui? Vamos começar com ela, que eu sei que o fogo é garantido. Alô.
3: Alô. Alô. Carreira solo, até 23 horas, né? Hein, eu vou falar de coração pra você, Alex.
0: Fala.
3: Vou todo mundo da Litoral aí, ó. Ah. Mas você e Horbe,
0: ah,
3: são
0: que
3: os melhores.
0: Que meu amor.
3: Eu morro de rir com você.
0: Ai,
3: você
0: que amor.
3: Foda.
0: Ai, para.
3: Amo você.
0: Ai, que amor.
3: Amo.
0: Você vai ver. Você é fofo. Ah, mas sabe por que a gente é assim? É porque a gente sabe que o chefe não ouve, sabe? Mas cada dia vai comprovar isso daí. Então a gente fica mais louco ainda. Aí vocês acabam gostando mais ainda, né, criancinhas? É isso. Nada como estar no horário mais quietinho. Eles que pensam que é quietinho. Fala, Maria!
4: A música vai ser boa, né? Porque boa. Eu lutarei antes de pedir a música de estar em outro.
0: Ah!
4: Ou sem mim. É na Litoral, tô mais que legal.
0: Essa música é legal, hein? Vou botar você no comando depois, hein? Quem mais aqui? Ô, Zéria, beijo pra você! Quem mais?
5: Fala, meu querido Alex Bond.
0: Fala, Wellington! Chegou em casa?
5: Ligadinho aí na Rádio Litoral, acertando a mensagem do seu nome. Acabei de sair daí da Rádio Litoral pra buscar o ingresso do Vital e conhecendo vocês, Alex Bond. E
0: é
5: claro,
0: o meu cara.
5: Hollywood Wanderson.
0: É?
5: Aqui na Litoral. Na Litoral, eu tô mais que legal. A sala vista dele.
0: Saiu daqui tem uma hora e meia, pelo que eu tô ouvindo, ainda tá no buzinho, Wellington. Daqui a pouco chega, né, meu amigo? Foi um prazer te conhecer. Vibe energia sensacional.
6: Boa noite de quarta-feira, meu amigo Alex Bond. Com 2N, que desde que sempre abençoando você, sua família e todos da Litoral. Tô na Litoral, tô mais do que legal.
0: Que fofo.
6: Um abraço aí, meu irmão, e uma boa audiência na presença de Deus.
0: Amém,
6: a cada um de vocês. Um abraço aí, que Deus, boa audiência. E uma noite abençoada de quarta-feira.
0: Tava sumido, pô. Tava sumido. Fala, Drica.
7: Meu amor, não esquece de mandar a minha música, não, tá bom? Fez uma das antigas.
0: Mua!
7: Coloque aí pra mim, por favor.
0: Coloque aí pra ela.
7: Aí.
0: Deus
7: abençoe sua família, seu trabalho, sua vida, sua saúde, sua família. Multiplique seu salário.
0: Multiplique seu salário. Você deseja isso daí, cada vez fica pior a situação. Para de desejar, pode ser? Para de desejar. Tô esperando. Ah, meu Deus do céu, tá complicado. Ai, meu Deus. Vai, quem mais? Fala, Gustavo!
8: Fala, Litoral, fala, Alex Bona, que é Gustavo
0: aqui
8: de Itarana. Queria ouvindo você no comando.
0: Qual?
8: Tudo que você quiser, do Luan Santana.
0: Vocês estão inspirados, hein?
8: Na Litoral, eu tô legal.
0: Vocês estão inspiradíssimos, cara. Será que é mais um você no comando? Deixa eu ver o dedinho.
9: Fala, Alex, meu amigo.
0: Como é que você tá, meu
9: parceiro?
0: Amigo?
9: De rádio. Tô aqui, ó, trabalhando aqui na V-Post, na área portuária, escutando a Rádio Litoral.
0: Você é o cara, pô.
9: Esse final de semana eu aproveitei, viu?
0: Aproveitou?
9: Fiz um churrasco na casa do sogro, tomei aquela cerveja bem gelada.
0: Delícia,
9: e
0: hein?
9: Agora tô aqui, ó, trabalhando novamente, entendeu?
0: Boa.
9: Porque no próximo feriado estarei fazendo novamente um churrasco.
0: que maravilha, eu queria pegar essa vibe, essa rotina. Eu, quando eu exagero muito, eu exagerei no sábado, depois só foi pra baixo. Já foi pra baixo. É igual o carnaval. Tem um carnaval que só Deus na causa. Fui inventar de chegar no primeiro dia do carnaval em Pioma. Tomei um tal de coco louco. Em pleno solzão. Pra quê? Pronto, perdi o restante do carnaval de cama. Isso acontece comigo. Sabe o tal da alegria de pobre? Dura pouco. É a minha situação. Bem, vamos colocando aqui. Nossa, tem uma galera chegando aqui, cara. Caramba, mas tem muita gente chegando. Já passei do horário. Deve ter falado em uns 8 minutos. Mas como eu sei que o chefe não ouve, então tá tudo certo, né, criancinhas? Vamos falar mesmo, que a audiência tá subindo.
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0: fechando bem com o Turma do Pagode Investigador. iPhone 17 tá vindo aí na tua mão em breve. Hoje que lançou um novo iPhone, né? Agora um iPhone que dobra, uma coisa de novo. Pelo menos um novo sistema aí da Apple a gente vai ter nesse telefone aí, 17 seu, tá? Então é isso. Anotou? litoralfm.com.br. Já, criancinhas, vai na tora, mano. Corta. Faltando 20 segundos a música, obrigado. Porque o break vai ser daqueles e daqui a pouquinho, então, a gente volta com você no comando. 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
13: Tô aqui contigo, Alex Bono, na área. Bom, podemos falar início de semana? Não sei.
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13: Vamos mandar nesse negócio aqui.
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16: E aí, já gravou o seu pedido?
13: Vou começar com você, Berezinha. Lembrando que são duas edições. Manda aí que você vai ser atendido.
17: Alex, meu lindo, fala, meu maravilhoso.
13: Amor, você.
17: Eu no comando de hoje.
13: E aí?
17: Eu quero ouvir aquela música... Ainda bem, com Xande de Pilares.
13: Romântica, okay? Romântica.
17: Ofereço pra mim, pra você e pra todos os ouvintes da Litoral. 102.3. Beijo, sorriso maravilhoso.
13: Uau!
17: É nóis. Beijo.
18: Essa é uma homenagem à minha diva, à minha amiga. Pedi autorização, era pra cantar essa música.

0: Começando direitinho com o pagodinho. Vai quem agora? Denizinho, que tava sumido, manda aí.
1: Boa noite, abençoado, meu amigo Alex. Boa! Como eu estou no comando, tem como tocar a música de Gustavo Lima, termina comigo antes.
0: Pra já!
1: Valeu, irmão, fique com Deus, uma boa audiência, na presença de Deus, na casa de vocês.
2: São Paulo!

mais a vocês. Até o fim. Jura? Let's go.

0: Aí foi, hein? Que sofrência, mas hoje eu tô você no comando da Litoral. Boa!
1: Boa noite, Alex.
0: Fala, Luizy!
1: Já que eu tô no comando, manda. Gostaria de pedir a música Refém, um Dilcinho.
0: Boa!
1: Aqui é Luiz Fernando, do bairro de Santa Rita. Valeu, tamo junto.
0: Tamo junto, Luiz. É um pagodinho gostosinho. Tô achando isso aqui uma segunda-feira, mas não. Quarta-feira, já pra quinta-feira.

pagodinho bom demais. Pena que chegou o tempo aqui de finalizar só essa edição do Você no Comando. Daqui a pouquinho tem outra edição. Eu já vou começar com o seu pedido aqui, Wellington. Muito bom, viu? LS Jack, demais. Vai ser com essa, depois vou colocar o seu... Cadê o David também? O David aqui mandou um bom job. Mais tarde vou mandar a sua também pra Goiânia, viu, meu amigo David? É isso, separei esse daqui, mas dá pra tocar mais. Vou começar mais cedo, tá? Vai esperando, o negócio vai tá bom. 20 para as 11. Agora é música direto no dial. No dial não, pelo amor de Deus. No online da Litoral. Já sabe o esquema, né? Eu sigo com você, mas só no online da Litoral. Que é o quê? Pedindo pra Alexa tocar Litoral, baixando o aplicativo ou no site litoralfm.com.br. Que aí sim, no dial, pra você que tá sintonizando a frequência da Litoral, começa a voz do Brasil. Mas a música não para. E eu te espero no online.

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1: Olá, boa noite.
2: Boa noite para você que nos acompanha em todo o país.
1: Quarta-feira, 9 de setembro de 2026.
2: Vamos aos destaques do dia.
1: Preço dos combustíveis.
2: Decretos autorizados.